0: Disponibilizado pelo Banco do Brasil em até um ano após a primeira tentativa de crédito.
1: E a Receita Federal divulgou um balanço com os dados de solicitações pelo Simples Nacional e pelo regime regular do IBS e da CBS.
0: Segundo o levantamento, até o dia 18 de setembro, o órgão registrou mais de 180 mil pedidos de adesão ao Simples Nacional. Já o regime regular dos novos tributos registrou 165 mil solicitações.
1: No total de pedidos feitos pelo Simples ou para o Simples Nacional, cerca de 61 mil já foram aprovados.
0: A Receita alerta que quase 120 mil solicitações foram negadas, mas ainda estão no prazo legal de 30 dias para regularização das pendências.
1: Mais informações em gov.br/Receita Federal.
0: Profissionais de segurança pública de todo o país têm acesso ao atendimento psicológico gratuito e sigiloso pela internet.
1: O Escuta SUSP prevê a ampliação da capacidade de atendimento e reúne ações voltadas à saúde mental desses profissionais.
2: Desde 2024, agentes da segurança pública podem contar com um serviço de atendimento psicológico online, gratuito e sigiloso, o Escuta SUSP. Segundo dados do Ministério da Justiça e Segurança Pública, divulgados nesta terça-feira, mais de 50 mil atendimentos foram realizados em todo o Brasil, consolidando o projeto como uma das principais ferramentas de apoio à saúde mental desses profissionais. O coordenador clínico do Escuta SUSP, Michael Leone, explica que a iniciativa oferece avaliação e aconselhamento psicológico, psicoterapia e acompanhamento psiquiátrico.
3: A pessoa que chega nesse serviço, ela passou por uma triagem, ela foi encaminhada, ela foi instruída sobre como funciona esse serviço. E junto com esse serviço, a gente tem dois outros serviços de apoio, que são a psiquiatria e o serviço de gerenciamento de terapia medicamentosa. Então, todo esse arcabouço que foi construído, ele funciona de uma maneira muito complementar e ajuda a gente a compreender o paciente como um todo.
2: Foi lançado nesta terça-feira o painel Qualidade de Vida no Trabalho. A primeira publicação de dados sobre o tema reúne, entre outras informações, dados sobre o efetivo, as condições de trabalho das mulheres na segurança pública e os serviços de saúde mental e prevenção ao suicídio. Para o secretário nacional de Segurança Pública, Chico Lucas, falar sobre saúde mental entre esses profissionais é também fortalecer os serviços de proteção ao cidadão.
4: Então, a Escuta SUSP, esse projeto é fundamental porque a primeira vez que a gente capacita também o Ministério Público para que eles tenham conhecimento de como é a rotina de verdade do policial e que a gente possa juntos combater tanto o autoextermínio, o suicídio, que é tão grave entre as fileiras das polícias, mas também a violência policial.
2: Os profissionais do Sistema Único de Segurança Pública de todo o país podem se cadastrar e iniciar o atendimento especializado diretamente pelo portal oficial do Escuta SUSP no endereço gov.br/escutaSUSP. Para o público geral ou profissionais de outros setores que estejam passando por momentos de sofrimento psíquico, o Centro de Valorização da Vida, o CVV, segue prestando atendimento gratuito e apoio emocional 24 horas por dia através do telefone 188. Reportagem Gabriela Noronha.
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6: Olá, meu nome é Ana Clara de Oliveira e a minha dúvida é melhor estudar sozinho ou em grupo?
7: A professora de português, Laíssa Rodrigues, vai responder.
8: As duas possibilidades são interessantes, tanto sozinho quanto em grupo. Sozinho porque às vezes você está em casa, né, tem uma maior concentração, só que essa troca de experiência, de conteúdo, de interpretação também é excelente, né, ali para você fazer com os colegas, até mesmo em intervalo de escola.
9: Meu nome é Rodrigo Nunes e eu queria saber como eu faço para revisar os conteúdos.
7: Quem dá a dica é a professora Laíssa Rodrigues.
8: Cada pessoa, ela vai ter uma forma de revisar, né, e fixar aquele conteúdo diferente. Só que eu acredito que somos muito visuais. Então você pode fazer mapa mental, você pode colocar cartões espalhados pela casa, pelo quarto, que aí ajuda mais a fixar o conteúdo e ficar preparado na hora da prova.
7: É isso aí, se prepare e acompanhe as nossas dicas toda terça-feira aqui na Voz do Brasil e também na radiogov.ebc.com.br.
0: Pois é, e uma das provas que fazem o estudante quebrar a cabeça é a redação.
1: E não é por acaso, ela vale 1.000 pontos e pode fazer muita diferença na nota final, ajudando o candidato a conquistar uma vaga na universidade.
0: E para ajudar quem está se preparando, já está disponível a cartilha do participante, com orientações, critérios de correção e exemplos de textos.
10: O material reúne orientações sobre as 5 competências avaliadas e exemplos de redações do Enem 2025, o Exame Nacional do Ensino Médio, acompanhados de comentários que ajudam a entender os critérios de correção. O texto deve ser dissertativo, argumentativo, ter até 30 linhas e ser elaborado a partir do tema proposto, dos textos motivadores e dos conhecimentos do participante. Cada redação é corrigida por 2 avaliadores, que atribuem até 200 pontos em cada uma das 5 competências. Para a estudante de Brasília, Beatriz Cossio, de 17 anos, a redação é uma das partes mais difíceis da prova.
11: Você tem que estudar muito, tem que se dedicar muito e, principalmente, procurar artigos, né, procurar repertórios, colocar suas ideias no papel.
10: Para ela, o caminho é praticar.
11: É questão de prática, de você procurar, ler e você já ter na sua mente de uma forma que você consiga lembrar na hora da prova.
10: Assim como Beatriz, muitos estudantes têm dificuldade para colocar no papel o que pensam na hora do exame. O professor de redação, José Aguilera, orienta sobre como aproveitar os textos de apoio e os critérios de avaliação.
12: Faça a leitura tranquila, cuidadosa, atenta dos textos de apoio. Lembre-se, o critério básico, as 5 competências do Enem, é aquilo que vai te orientar para uma escrita formal, argumentativa, coesão, coerência e, finalmente, a proposta de intervenção baseada nos direitos humanos. Seguindo isso, tua nota vai ser excelente.
10: A cartilha também alerta para situações que podem levar a nota zero, como fuga ao tema, texto com até 7 linhas e desrespeito à estrutura dissertativo-argumentativa. O material ainda tem versões específicas para participantes com dislexia, transtorno do espectro autista e para surdos ou pessoas com deficiência auditiva. E além das orientações para os participantes, o Enem envolve uma grande estrutura de preparação e aplicação, destaca Ricardo Cardoso, presidente substituto do INEP, Instituto Nacional de Estudos e Pesquisas Educacionais Anísio Teixeira, responsável pelo Enem.
13: A gente está falando de 5 milhões de inscritos participantes no exame, que vão estar realizando a prova em mais de 14 mil locais de aplicação, em mais de 1.900 municípios.
10: As provas do Enem 2026 serão aplicadas nos dias 8 e 15 de novembro. A redação será no primeiro dia de exame. A cartilha está disponível gratuitamente no portal do INEP, no endereço gov.br/INEP. Reportagem Pablo Mundim.
1: Samile Leão, de 21 anos, estudante de escola pública de Virginópolis, em Minas Gerais, foi aluna nota 1.000 na redação e hoje cursa medicina na Federal do Estado.
0: E sabe como ela conseguiu? Estudando, fazendo simulados, inclusive durante feriados e encontros de família, como ela conta.
14: Todo mundo via o tanto que eu estudava. Às vezes eu vinha para cá num feriado, tinha festa de família, eu ia um pouquinho e já voltava para casa para fazer um simulado. Todo mundo via o tanto que eu realmente abdicava de muita coisa para poder estudar. O que eu gostaria que as pessoas lembrassem quando elas conhecessem a minha história é de que é possível realizar nossos sonhos com dedicação e paciência, com muito amor também, se rodear por pessoas que te fazem bem e que podem tornar o processo mais leve.
1: E o Ministério da Educação lançou um guia com informações e conteúdos para ajudar os estudantes nesta reta final para a prova do Enem.
0: O espaço reúne em um só lugar vídeos, tutoriais, dúvidas frequentes, além de informações oficiais para ajudar os participantes na preparação para as provas.
1: A seção Alunos Nota 1000 traz histórias de estudantes que alcançaram a nota máxima na redação e na seção Enezeiros, os estudantes podem compartilhar rotinas de estudos.
0: O guia também conta com materiais pedagógicos produzidos pelo Ministério e disponibiliza o acesso a aplicativos gratuitos, como o MEC Enem, Idiomas e Livros.
1: Saiba mais em gov.br/MEC.
0: Empresa empresas brasileiras afetadas pelas tarifas impostas pelos Estados Unidos ou por conflitos internacionais já podem solicitar financiamento ao BNDES, o Banco Nacional de Desenvolvimento Econômico e Social.
1: Os recursos podem ser utilizados, por exemplo, em capital de giro, compra de máquinas e equipamentos e investimentos para adaptação da atividade produtiva.
15: As empresas interessadas em obter financiamento na nova fase do Plano Brasil Soberano já podem dar entrada nos pedidos de crédito. A nova etapa do plano está atendendo empresas brasileiras que atuam em setores estratégicos para a balança comercial, além das empresas afetadas por tarifas comerciais impostas pelos Estados Unidos, por conflitos internacionais e pelo avanço de medidas protecionistas no comércio mundial. Como explica José Luiz Gordon, diretor de Desenvolvimento Produtivo, Inovação e Comércio Exterior do BNDES, o Banco Nacional de Desenvolvimento Econômico e Social.
16: São mais de 22 bilhões de reais para apoiar investimentos, para apoiar capital de giro, para quem quer exportar, aqueles empresários que estão sendo afetados pelo tarifaço, estão sendo afetados pela Guerra do Golfo, ou em setores estratégicos.
15: As empresas interessadas em obter crédito podem protocolar os pedidos de financiamento diretamente no BNDES ou nas instituições financeiras credenciadas. Reportagem André de Barros Lima.
0: Alface, cebola, batata e mamão ficaram mais baratos nas centrais de abastecimento do país.
1: É o que mostrou o levantamento mensal da Conab, referente a agosto.
0: E a comercialização de frutas aumentou, inclusive para o mercado externo.
17: Os preços da batata recuaram em torno de 11% em agosto nas centrais de abastecimento monitoradas pela Conab. Entre as hortaliças, as cotações da cebola e da alface também registraram queda na maior parte das capitais do país. Já os valores de comercialização da cenoura mantiveram-se estáveis em agosto. Os dados são do nono boletim Hortigranjeiro divulgados pela Conab nesta terça-feira. A pesquisa também mostrou que a comercialização de frutas nas CEASAs cresceu 4,5% no último mês. O mamão ficou mais barato em 70% dos locais monitorados, com queda de quase 11% em média. Melancia e laranja também registraram um leve declínio em agosto. Já a banana, por outro lado, foi a fruta com maior incremento na média mensal. De acordo com dados do Ministério do Desenvolvimento, Indústria, Comércio e Serviços, as exportações de frutas e hortaliças nos primeiros 8 meses do ano alcançaram 789 mil toneladas, com faturamento superior a US$ 1 bilhão. Natália Koslick, para a Voz do Brasil.
1: Reforço no estoque de grãos. Na última semana foram realizados 2 leilões pela Conab, que vão garantir quase 200 mil toneladas de milho nos estoques públicos.
0: O objetivo é a prevenção a possíveis impactos do fenômeno climático El Niño, que pode comprometer o abastecimento e a oferta de grãos no país.
18: São mais de 190 mil toneladas de milho para abastecer estoques do programa de venda em balcão. A aquisição do cereal pela Conab é destinada para a formação de estoques como medida de prevenção a possíveis impactos do fenômeno El Niño. Segundo a ministra do Desenvolvimento Agrário, Fernanda Machiavelli, o reforço nos estoques públicos auxilia produtores rurais e criadores de animais.
19: Por um lado, garantindo a compra desses produtos pela agricultura, pelo agro brasileiro e pela agricultura familiar, e ao mesmo tempo garantindo a oferta de insumos para quem cria animais no Nordeste e alimento para as populações que possam vir a ser afetadas por esse evento climático que afeta já o mundo todo.
18: A agricultura familiar vai fornecer a maior parte do milho adquirido pela Conab, 121 mil toneladas. As outras 70 mil toneladas do cereal foram compradas em ampla concorrência, incluindo produtores rurais, cooperativas e comerciantes. Silvio Porto, diretor-presidente da Companhia Nacional de Abastecimento, destacou o acompanhamento dos preços e do fornecimento de alimentos nas capitais do país.
20: Hoje nós temos informação de todo o Brasil, nós ampliamos sobretudo as capitais da região amazônica e as do Nordeste que faltavam. Então, esse é um instrumento de acompanhamento, de monitoramento que permite a gente ter uma série histórica que de fato a gente sabe como está o custo de vida, como está os preços dos alimentos em todas as capitais brasileiras, de norte a sul do Brasil.
18: A companhia também conta com um estoque de 300 mil toneladas de arroz para este ano. Para participar do programa Venda de Balcão e comprar dos estoques da Conab, o produtor deve se cadastrar no SICAM, o Sistema de Cadastro de Produtores Rurais. Os pedidos, pagamentos e agendamento de retirada são feitos de forma online pelo Balcão Digital da Conab. Reportagem Luciana Colares de Holanda.
1: Com previsões de mais tempestades no centro-sul do Brasil, a Defesa Civil reforça as orientações sobre os cuidados para quem vive em área de risco.
0: Os alertas são emitidos via celular por canais como SMS e WhatsApp.
21: Os três estados da região sul do país estão com alertas de perigo de tempestade e de ventos fortes. Na tentativa de prevenir riscos à população, a Defesa Civil emite avisos, tendo como base boletins meteorológicos. Tiago Molina, coordenador-geral de monitoramento e alerta da Defesa Civil, explica que o cidadão deve ficar atento ao celular, principalmente se mora perto de áreas de risco.
22: A Defesa Civil Nacional trabalha em articulação com as defesas civis estaduais e municipais para a emissão de alertas à população, alertas que chegam via mensagens WhatsApp, mensagens por SMS e também chegam por meio do Defesa Civil Alerta, que se utiliza da tecnologia de cell broadcast para fazer uma informação chegar até os celulares das pessoas.
21: Entre os riscos relacionados a eventos climáticos extremos estão deslizamentos de terra e inundações. A recomendação para quem mora próximo a áreas de risco é conhecer com antecedência possíveis rotas de fuga. Além das informações sobre o risco, alertas da Defesa Civil trazem dicas de autoproteção. O meteorologista do IMET, Roberto Baltazar, afirma que com o deslocamento da frente fria, estados do Sudeste e Centro-Oeste também entram em alerta.
23: Essa frente fria trouxe condições de tempestade para os estados do Rio Grande do Sul e Santa Catarina. Porém, o foco principal a partir do dia 22, hoje, terça-feira, é para a região do estado do Paraná, também trazendo condições de tempestade para o estado do Centro-Sul de São Paulo, oeste do Rio de Janeiro, estado do Mato Grosso do Sul e também as porções mais ao sul do Mato Grosso e do estado de Goiás.
21: Para receber alertas da Defesa Civil Nacional, é preciso se cadastrar pelo WhatsApp no número 61-2034-4611. As mensagens também podem chegar por SMS. Já para receber os alertas de nível severo ou extremo, não é preciso fazer cadastro. Basta estar em local com cobertura de celular. Neste caso, os avisos aparecem na tela do celular, acompanhado de uma sirene. Reportagem Luana Karen.
1: O ponteiro vira hoje às 9h05 da noite e dá início à chegada da primavera.
0: E com ela, a 20ª Primavera dos Museus, que abre espaço para todo mundo conhecer mais sobre cultura, história, ciência.
1: Museus de todo o país têm programação especial nesta semana.
0: A iniciativa reúne mais de 920 instituições e cerca de 2.700 atividades até domingo, dia 27.
1: Com o tema Museus para Todas as Pessoas, a programação busca ampliar o acesso a esses espaços com ações voltadas à inclusão, à acessibilidade e à participação dos diferentes públicos.
2: Museu também é lugar de descoberta, de encontro e de pertencimento. E esses espaços ganham uma programação especial em todo o país. É a 20ª Primavera dos Museus, promovida pelo IBRAM, o Instituto Brasileiro de Museus. Até domingo, dia 27, mais de 920 instituições participam da iniciativa. A programação busca aproximar ainda mais os museus das pessoas, como explica Fernanda Santana Rabelo de Castro, presidente do IBRAM.
3: São visitas, exposições, exibições cinematográficas que trazem a temática, mas que também trazem acessibilidade, também trazem inclusão. São atividades que constroem narrativas junto com os públicos, junto com os territórios.
2: Ao todo, são 2.700 atividades, entre exposições, oficinas, palestras, visitas mediadas e ações educativas em todo o país. O tema deste ano é Museus para Todas as Pessoas, uma oportunidade para quem já frequenta esses espaços e também para quem ainda não teve essa experiência. É o caso de Benjamin Carvalho de Souza, de 8 anos, que visitou um museu pela primeira vez. Entre tantas descobertas, uma chamou especialmente a atenção do menino, o aparelho conhecido como curvas de sino.
4: Aquele negócio que a gente bate nas bolas de vermelho versus azul, que a gente tem que bater pra gente ganhar ponto. Ele ensina coisas, diferente da sala de aula.
2: No SESI Lab, em Brasília, a experiência com estudantes mostra como a educação pode transformar a visita ao museu em uma oportunidade de descoberta. Mais do que observar objetos e exposições, a proposta é estimular a curiosidade, a participação e o aprendizado, explica Cláudia Ramalho, superintendente de cultura do SESI.
5: E aqui é um espaço que os professores também, além do trazer os seus alunos para se divertirem, é um espaço também de aprendizagem na prática daquilo que eles aprenderam, né, na teoria dentro de sala de aula.
2: A Primavera dos Museus também chama atenção para as barreiras que ainda afastam parte da população desses espaços. Acessibilidade, diversidade, representatividade e direito à memória fazem parte da discussão deste ano. E participar é simples. A programação está disponível na plataforma Visite Museus, no endereço visite.museus.gov.br. É possível pesquisar atividades por estado, cidade, data e instituição. É só escolher a experiência e descobrir um museu que pode estar mais perto do público do que se imagina. Com locução de Thaís de Araújo, reportagem Pablo Mundim.
0: E essas foram as notícias do Governo Federal.
1: Uma realização da Secretaria de Comunicação Social da Presidência da República.
0: Com produção da empresa Brasil de Comunicação.
1: Fique agora com as notícias do Poder Judiciário e do Congresso Nacional. Boa noite.
0: Boa noite, até amanhã.
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26: Presidente do STF, Edson Fachin, diz que Poder Judiciário trabalha para dar mais segurança à negociação de precatórios.
27: Flávio Dino discute com autoridades a responsabilidade na aplicação de emendas parlamentares.
26: STJ vai promover audiência pública sobre a advertência de glúten em embalagens de alimentos.
27: Boa noite, eu sou Leandro Bezerra.
26: E eu sou Walter Lima.
27: O Supremo Tribunal Federal realizou hoje audiência pública para discutir aspectos relacionados ao controle, à transparência e à responsabilidade na destinação de recursos públicos por meio de emendas parlamentares impositivas.
26: O debate ocorreu sob relatoria do ministro Flávio Dino e reuniu representantes de diferentes instituições, órgãos de controle, especialistas e entidades da sociedade civil.
27: O Poder Judiciário tem trabalhado para dar mais segurança e transparência à negociação de precatórios do país.
26: Agora, em setembro, o Conselho Nacional de Justiça realizou uma audiência pública sobre o tema em agosto, o Supremo Tribunal Federal assinou uma portaria conjunta com o Banco Central para reforçar os mecanismos de proteção na transferência de precatórios. Marcela Luiza.
6: Precatório é o dinheiro que uma pessoa ou empresa tem direito a receber do poder público depois de ganhar uma ação judicial definitiva. Agora, em setembro, o Conselho Nacional de Justiça realizou uma audiência pública com representantes de diferentes setores com o objetivo de receber sugestões para melhorar a tecnologia e a forma de controle da transferência dos créditos dos precatórios. A audiência é fruto das atividades do grupo de trabalho criado pela portaria conjunta assinada pelo Supremo Tribunal Federal e pelo Banco Central do Brasil, o Bacen, em agosto deste ano. Na ocasião da assinatura do acordo, o presidente do STF e do CNJ, ministro Edson Fachin, destacou que o objetivo é garantir mais transparência e segurança jurídica.
7: O objetivo dessa nova regulação, obviamente, não é impedir a circulação de créditos, mas sim de garantir que ocorra com transparência, segurança jurídica, rastreabilidade e proteção aos credores, especialmente aos credores em situação de vulnerabilidade.
27: O Superior Tribunal de Justiça vai realizar audiência pública para discutir se a informação contém glúten é suficiente nas embalagens de alimentos industrializados ou se deve incluir a advertência: o glúten é prejudicial à saúde dos doentes celíacos.
26: O evento será nesta quarta-feira, 23 de setembro, a partir das 14h. Fátima Uchoa.
8: Os debates vão incluir especialistas e representantes de entidades interessadas na causa celíaca e serão transmitidos ao vivo pelo canal do STJ no YouTube para qualquer pessoa acompanhar. A audiência pública foi convocada pelo relator do tema repetitivo 1343, ministro Ricardo Vilas Boas Cueva, para reunir informações que auxiliem na formação do precedente qualificado. As exposições abordarão aspectos médicos e científicos relacionados à doença celíaca, além de possíveis impactos regulatórios e econômicos da eventual exigência de advertência complementar nas embalagens de alimentos industrializados.
27: Começou nesta terça-feira no Tribunal Superior do Trabalho, em Brasília, um seminário sobre acessibilidade, inclusão e combate ao capacitismo.
26: O encontro reúne magistrados, servidores e especialistas e termina nesta quarta-feira. Simone Moura.
9: Durante o evento, foi entregue o Prêmio Justiça do Trabalho Acessível. Foram premiados 5 projetos nas áreas de atitude, gestão da acessibilidade, comunicação, tecnologia e serviços. Ao longo do dia, os debates trataram da política de acessibilidade e inclusão da Justiça do Trabalho e das barreiras enfrentadas pelas pessoas com deficiência. À tarde, a programação abordou a acessibilidade digital e documental e o papel das pessoas com deficiência na luta por direitos e inclusão. O seminário continua nesta quarta-feira com oficinas e novos debates sobre o assunto.
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27: A você uma boa noite.
26: Boa noite e até amanhã.
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11: Eu sou Humberto Pinheiro e estes são os destaques de hoje do Jornal do Senado, que começa agora. Projeto que cria a Semana do Pequeno Investidor está pronto para ser votado em comissão do Senado. Visita ao Congresso aproxima jovens do debate sobre aprendizagem profissional. Veículos de comunicação do Senado e da Câmara preparam cobertura especial das eleições. Boa noite. Está pronto para votação na Comissão de Educação e Cultura o projeto que cria a Semana Nacional do Pequeno Investidor. A proposta dedica a segunda semana de outubro à promoção de ações de educação financeira. Repórter Patrícia Oliveira.
12: O projeto que cria a Semana Nacional do Pequeno Investidor busca levar conhecimento básico sobre investimentos à população. Mostrar que qualquer pessoa pode começar a investir com segurança segurança, alertar contra fraudes e a complexidade do mercado de capitais e estimular o hábito de poupar e investir desde cedo. A proposta da senadora Jussara Lima, do PSD do Piauí, dedica a segunda semana de outubro para as ações educativas e foi debatida com especialistas em audiência pública no Senado. Para a economista Débora Maganha, o investidor nem sempre entende o que compra, com o risco de perdas pela ilusão de ganhos rápidos.
13: O brasileiro nunca foi ensinado a exigir duas coisas antes de colocar o dinheiro dele. A primeira é entender de onde vem o retorno e qual é o risco daquela operação. A segunda é compreender o que sustenta o investimento se tudo der errado.
12: O projeto recebeu relatório favorável dos senadores Alci Lucas, do PL do Distrito Federal, que defende a educação financeira nas escolas.
14: Quando eu era criança, a gente tinha aqueles cofrinhos para guardar as moedas, guardar na poupança. Então isso tem que estar na educação. Desde criança você tem que ensinar a poupar.
12: A proposta está pronta para votação na Comissão de Educação e Cultura.
15: Eleições 2026.
16: No dia 4 de outubro, os veículos de comunicação do Senado e da Câmara vão trabalhar de forma integrada na cobertura das eleições. Na Rádio Senado, a programação terá uma atenção especial à fase de apuração com uma transmissão independente. O sinal também poderá ser retransmitido pelas rádios parceiras em todo o país. A reportagem é de Yasmin Rodrigues.
17: A cobertura especial vai acompanhar o eleitor durante todo o domingo, desde o início da votação até a divulgação dos resultados. Rádio Senado, Rádio Câmara, TV Senado e TV Câmara, além das agências de notícias das duas casas, vão trabalhar de forma integrada com entradas ao vivo dos tribunais eleitorais e a participação de especialistas e consultores para explicar o processo eleitoral e analisar o cenário político. A cobertura também terá participação de jornalistas da Rede Legislativa de Rádio e televisão, com repórteres das assembleias legislativas e das câmaras municipais de todo o país. A coordenadora-geral da Rádio Senado, Leila Herédia, explica como foi preparada essa cobertura integrada e o que o ouvinte poderá acompanhar ao longo do domingo.
18: A nossa ideia é mostrar para o eleitor, para o ouvinte, para o telespectador, tudo o que acontece durante o dia em todas as etapas da eleição. A gente vai ter entrada ao vivo de todas as regiões do Brasil, com notícias atualizadas, informações de serviços, acontecimentos, as notícias mais quentes.
17: A partir das 5 da tarde, a Rádio Senado deixa o pau de transmissão e passa a fazer uma cobertura ao vivo de forma independente, justamente quando começa a apuração dos votos. O sinal estará liberado para ser retransmitido por qualquer emissora do país.
16: Os eleitores que pretendem usar o e-título para se identificar no dia da votação devem ficar atentos ao prazo para o primeiro acesso ao aplicativo. A Justiça Eleitoral orienta que o procedimento seja feito até 3 de outubro, sábado anterior ao pleito. A reportagem é de Luísa Mello.
19: Os eleitores que pretendem usar o e-título para se identificar no momento da votação devem registrar o primeiro acesso no aplicativo até 3 de outubro, sábado anterior ao pleito. A ação da Justiça Eleitoral tem como objetivo evitar a sobrecarga do aplicativo no dia da eleição, quando o download e o primeiro acesso serão interrompidos. O ministro Cássio Nunes Marques, presidente do Tribunal Superior Eleitoral, informa que notificações já foram enviadas aos eleitores por meio do e-título para promover as atualizações.
20: A Justiça Eleitoral iniciou o envio de notificações oficiais pelo aplicativo e-título. A iniciativa busca facilitar o acesso a informações importantes para o exercício do voto, como a consulta antecipada ao local e a sessão de votação. Reforçamos, portanto, a recomendação para que eleitoras e eleitores mantenham o aplicativo atualizado, façam o primeiro acesso e confiram seus dados com antecedência.
19: Para usar a versão digital do título de eleitor com fotografia disponibilizada pelo aplicativo, é preciso apresentar o e-título diretamente na tela do celular ou no tablet ao mesário no dia da votação. Não serão aceitas capturas de tela nem documentos sem foto. O aplicativo também disponibiliza a consulta do local de votação e outras informações ações importantes durante o período eleitoral.
16: Nas eleições deste ano, estão aptos a votar quase 2 milhões de eleitoras e eleitores com algum tipo de deficiência, o maior número já registrado pela Justiça Eleitoral. Para garantir a autonomia desse público, são adotadas medidas de acessibilidade, como a preferência na fila no dia da votação, o direito de ingressar na sessão eleitoral com cão-guia e o auxílio de uma pessoa de confiança que pode acompanhar o eleitor na cabine de votação. No entanto, o acompanhante não poderá estar a serviço da Justiça Eleitoral, de partido político, federação ou coligação. Na urna eletrônica é disponibilizado um sistema de áudio que orienta cada passo da votação para os eleitores com deficiência visual e a Justiça Eleitoral fornece fone de ouvido descartável. A urna tem ainda teclado em braille e intérprete de Libras exibido no canto inferior da tela. Para o senador Flávio Arnes, do PSB do Paraná, a acessibilidade durante todo o processo de votação é um direito. Na avaliação dele, é preciso garantir condições adequadas para que as pessoas com deficiência não encontrem dificuldades para votar.
1: Direito ao voto, acessibilidade, não ter problemas no local, participar do processo, é um direito fundamental de todos, todas na construção da democracia e também da pessoa com deficiência.
16: Quarenta e cinco jovens do programa Aprendiz do Futuro, de Lusiânia, em Goiás, visitaram o Congresso Nacional e conheceram de perto o trabalho de deputados e senadores. A visita aconteceu ao mesmo tempo em que o Senado analisa o Estatuto do Aprendiz, proposta que reorganiza as regras da aprendizagem profissional no país. Repórter Henrique Nascimento.
2: Conhecer onde as leis são discutidas fez parte da formação de 45 jovens do programa Aprendiz do Futuro, de Lusiânia, em Goiás. Eles visitaram o Congresso Nacional e acompanharam de perto espaços que até então muitos conheciam apenas pela televisão ou pela internet. Para o instrutor Gabriel Fonseca, a experiência aproxima os jovens da cidadania e das decisões que fazem parte da vida deles.
3: A visita ao Congresso Nacional, ela possibilitou que os jovens compreendessem na prática que esses espaços fazem parte da vida deles e da construção da nossa sociedade.
2: No Senado, a aprendizagem profissional também está em debate. A Comissão de Assuntos Sociais aprovou o Estatuto do Aprendiz, que reorganiza as regras para a contratação e formação de adolescentes e jovens de até 24 anos. O texto mantém cotas entre 5 e 15% e dá prioridade a jovens em situação de vulnerabilidade. O senador astronauta Marcos Pontes, do PL de São Paulo, defendeu mais oportunidades para que os jovens desenvolvam habilidades ligadas às novas tecnologias.
4: E eles agora, em tempo de tecnologia, inteligência artificial, eles têm a capacidade de fazer muito mais que muito adulto aí, né? Tentando aprender inteligência artificial, você dá um negócio desse na mão de um jovem aí, ele destrincha esse negócio rapidamente.
2: O projeto ainda vai ser votado pelo plenário do Senado.
16: Com trabalhos técnicos de Eliseu Caires, o Jornal do Senado fica por aqui. Acompanhe agora as notícias da Câmara dos Deputados. Boa noite e até amanhã.
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5: Proposta prioriza métodos de ensino específicos para pessoas com autismo.
21: Mercosul aprova acordo de cooperação educacional entre países do bloco.
22: Projeto de lei obriga instalação de brinquedotecas em delegacias da mulher.
23: Boa noite. Avança na Câmara a proposta que torna obrigatória a instalação de brinquedotecas em delegacias da mulher e em fóruns. O repórter José Carlos Oliveira tem os detalhes.
28: As comissões de defesa dos direitos da mulher e da previdência social, infância e adolescência aprovaram um projeto de lei que torna obrigatória a instalação de brinquedotecas em delegacias da mulher e em fóruns do país. A proposta do deputado Marques Beltrão, do União de Alagoas, tem foco no acolhimento de mães, crianças e adolescentes vítimas de violência nos espaços investigativos e da justiça. De acordo com o texto, as brinquedotecas deverão contar com atividades lúdicas e educativas e pelo menos um profissional habilitado para monitorar e adequar o espaço às necessidades das crianças. Uma das relatoras da proposta, a deputada Laura Carneiro, do PSD do Rio de Janeiro, ampliou o alcance da medida. Além de brinquedotecas, ela também prevê que as delegacias da mulher mantenham equipe multidisciplinar para atendimento às mulheres em situação de violência, como psicólogas, assistentes sociais, advogadas e pedagogas.
0: Nós já votamos aqui em todo um arcabouço jurídico que trata das crianças vítimas e testemunhas de crimes violentos. Criamos aí a escuta especializada e toda uma tecnicidade que tem que ser utilizada no Poder Judiciário. As brinquedotecas complementam essa lei. É muito importante que a criança e a mãe cheguem num ambiente, na hora da denúncia, né, da violência sexual, por exemplo, com algum tipo de acolhimento. E a brinquedoteca pode auxiliar essa criança nesse processo de oitiva.
28: Em outra alteração no texto, Laura Carneiro inclui na Lei de Diretrizes e Bases da Educação Nacional a previsão de que filmes nacionais e de conteúdos contra a violência doméstica e familiar passem a integrar o currículo complementar das escolas, com no mínimo 2 horas mensais. O texto original e as alterações ainda vão passar pela análise das comissões de Segurança Pública e de Constituição e Justiça. Da Rádio Câmara de Brasília, José Carlos Oliveira.
6: Segurança Pública.
7: Na Comissão de Segurança Pública, Alexandre Leite, do União de São Paulo, é relator do projeto que cria o Protocolo Nacional de Investigação de Crianças e Adolescentes Desaparecidos. O texto visa padronizar e agilizar as investigações desde o registro do desaparecimento.
8: O relatório de Alexandre Leite estabelece diretrizes para a atuação dos órgãos de segurança pública na busca por menores desaparecidos. A proposta também autoriza a divulgação imediata e georreferenciada de alertas em casos de risco à vida ou à integridade física da vítima.
7: Daiana Santos, do PCdoB do Rio Grande do Sul, apresentou o projeto que cria mecanismos de proteção e assistência integral às vítimas de crimes raciais. O texto prevê ações para evitar exposição indevida, constrangimentos e repetição desnecessária de depoimentos.
8: A proposta de Daiana Santos também determina que ocorrências com indícios de motivação racial sejam registradas como crimes raciais e não como crimes diversos. A iniciativa ainda assegura acompanhamento jurídico e prioridade na tramitação das investigações e dos processos.
7: Uma punição mais severa para o uso de drones em práticas criminosas é o que prevê proposta de Luiz Felipe de Orleans e Bragança, do PL de São Paulo. A ideia, segundo ele, é criar agravantes e ampliar penas em até 2/3 quando essa tecnologia for utilizada.
8: Luiz Felipe de Orleans e Bragança alerta para o avanço das facções que utilizam esses equipamentos no monitoramento policial, no transporte de armas e na entrega de insumos em presídios. Ele lembra que o texto não impõe restrição ao uso civil ou profissional dos drones.
7: Os deputados analisam o projeto de professora Marcivânia, do PCdoB do Amapá, que garante a transferência de servidoras públicas e empregadas da iniciativa privada em situação de violência doméstica para outras localidades como medida de proteção. O texto cria o Pacto Federativo de Proteção à Pessoa em Situação de Violência Doméstica e Familiar.
8: A matéria também cria um fundo nacional para custear as transferências e auxiliar financeiramente as vítimas, além de incentivos para empresas que aderirem ao programa. Professora Marcivânia explica que o objetivo é estabelecer mecanismos de cooperação entre os entes federados para viabilizar a medida.
7: A Câmara aprovou o projeto que estabelece o direito de indenização por dano moral nos casos de violência doméstica contra a mulher. A relatora do texto, Lídice da Mata, do PSB da Bahia, acredita que a medida amplia a proteção porque responsabiliza ainda mais os agressores.
9: Esse projeto, ele visa justamente fazer com que a mulher vítima da violência doméstica possa processar, ela possa ser recompensada financeiramente pelos danos morais à sua imagem. Então, ela reforça a condenação do agressor e ela reforça, portanto, a luta da vítima para combater esta violência.
23: Lídice da Mata argumenta que a violência doméstica provoca consequências que vão além das agressões físicas, atingindo a saúde mental e a dignidade das vítimas. Para ela, a proposta fortalece a Lei Maria da Penha e amplia os mecanismos de proteção às mulheres.
10: Relações Exteriores.
11: A representação do Mercosul aprovou um acordo para cooperação educacional entre os países do bloco. A repórter Maria Neves explica as medidas propostas.
12: A representação brasileira no Parlamento do Mercosul aprovou o acordo para reconhecimento de estudos e títulos de ensino superior técnico profissional, tecnológico, artístico e de formação de professores entre os países do bloco. Como ressaltou o relator, deputado Vermelho do PL do Paraná, o texto estabelece apenas princípios gerais e diretrizes para a cooperação. A implantação do reconhecimento mútuo dos diplomas ocorrerá depois que os ministros da Educação do Bloco aprovarem mecanismos como as tabelas de equivalência das disciplinas cursadas. Na opinião do deputado Vermelho, essa previsão garante mais estabilidade para a cooperação educacional entre os países.
13: Ao atribuir à reunião de ministros da Educação a elaboração das tabelas de equivalências, dos instrumentos de reconhecimento e do mecanismo de implementação, o acordo prestigia os órgãos especializados do bloco e institui mecanismos permanentes de atualização de seus procedimentos, conferindo maior estabilidade e previsibilidade à cooperação regional e

0: passa a uniformizar ainda mais a questão educacional do Mercosul.
1: Para o presidente da representação brasileira no Parlamento do Mercosul, deputado Arlindo Quinalha, do PT paulista, o mecanismo de cooperação educacional vai ser especialmente importante para estudantes brasileiros de medicina que se formam nos outros países do bloco. O parlamentar ressaltou que hoje, muitas vezes, esses profissionais encontram grande dificuldade para o reconhecimento do diploma estrangeiro. Da Rádio Câmara de Brasília, Maria Neves.
2: Ciência e tecnologia.
3: Adriano do Baldi, do PP de Goiás, é um dos signatários do requerimento de criação de uma frente parlamentar mista que visa fortalecer o Programa Espacial Brasileiro, garantindo mais recursos e segurança jurídica para o setor.
4: Adriano do Baldi defende o apoio à Agência Espacial Brasileira por considerar a área estratégica para a soberania nacional e como vetor científico e tecnológico capaz de impulsionar a economia espacial e o desenvolvimento sustentável do país.
2: Educação.
3: Passou em mais uma comissão da Câmara proposta que prioriza o uso de métodos de ensino específicos para pessoas com autismo. A reportagem é de Mônica Tati.
5: O diagnóstico precoce e métodos de ensino específicos para pessoas com transtorno do espectro autista deverão ser priorizados. É o que prevê projeto aprovado pela Comissão de Educação da Câmara dos Deputados. O relator na Comissão de Educação, o deputado Tarcísio Mota, do PSOL do Rio de Janeiro, acatou a sugestão da Comissão de Defesa dos Direitos das Pessoas com Deficiência, que alertou que já existem mecanismos para reconhecer a diversidade no processo educacional na LDB, a Lei de Diretrizes e Bases da Educação. Tarcísio Mota considera que a alteração se enquadra melhor na Política Nacional de Proteção dos Direitos da Pessoa com Transtorno do Espectro Autista, que estabelece a promoção e incentivo à formação continuada dos profissionais da educação para a educação especial inclusiva. Mota também reforça a necessidade de suporte pedagógico nas salas de aula do ensino regular.
6: A Política Nacional de Educação Especial Inclusiva orienta os sistemas de ensino para garantir a escolarização de estudantes com deficiência, transtornos do desenvolvimento e altas habilidades ou superdotação em classes comuns do ensino regular, mediante suporte pedagógico adequado e práticas educacionais inclusivas. Nesse contexto, a formação inicial dos profissionais de educação constitui elemento central para a efetivação das políticas de inclusão escolar, especialmente no que se refere à adoção de metodologias pedagógicas acessíveis, estratégias de ensino diversificadas e instrumentos de apoio capazes de responder às diferentes necessidades educacionais dos estudantes.
5: O projeto que prevê métodos adequados de ensino para pessoas com transtorno do espectro autista aguarda a apreciação da Comissão de Constituição e Justiça. Se for aprovado, segue para a votação no Senado Federal. Da Rádio Câmara de Brasília, Mônica Tati.
2: Economia.
4: Rui Carneiro, do Podemos, da Paraíba, apoia a proposta que altera o cálculo do IPVA e estabelece limites para despesas da administração pública. O texto prevê que o IPVA seja calculado com base no peso do veículo e também limita os gastos com publicidade institucional a 0,1% da receita corrente líquida dos entes federados.
3: Rui Carneiro defende um teto de 1% sobre o preço de venda do automóvel para o IPVA e a criação de limites para o orçamento do Poder Legislativo e dos Tribunais de Contas. Na visão dele, a medida aumenta a previsibilidade tributária e contém os gastos públicos.
4: Valdemar Oliveira, do Avante, de Pernambuco, apresentou o projeto que permite deduzir do imposto de renda despesas com assistência veterinária para animais de estimação. De acordo com o autor, a medida incentiva os cuidados com a saúde dos animais, reduz o abandono e estimula a formalização do setor.
3: A proposta de Valdemar Oliveira é estabelecer limite anual de até R$5.000 por contribuinte para o benefício. O texto prevê ainda a dedução de gastos com consultas, exames, cirurgias, medicamentos, vacinas e planos de saúde veterinários, mediante comprovação das despesas.
2: Consumidor.
4: Beto Pereira, do Republicanos de Mato Grosso do Sul, apresentou projeto que obriga as prestadoras de telecomunicações a retirar em até 30 dias após o cancelamento

0: parcelamento do contrato os equipamentos instalados na residência do assinante. Pela proposta, a retirada deve ser feita sem custos para o consumidor.
1: Beto Preto incluiu no texto que a rescisão contratual deverá ser processada após o prazo de 30 dias, independentemente da devolução dos aparelhos. Na visão do parlamentar, a medida busca reduzir transtornos aos consumidores e tornar mais ágil a troca de prestadoras de serviço.
2: Desenvolvimento Regional.
0: Sérgio Brito, do PSD da Bahia, considera importante ampliar o debate sobre a criação de municípios no Brasil. Ele argumenta que a discussão deve levar em conta o projeto que estabelece regras para emancipação, incorporação, fusão e desmembramento de municípios.
1: Por isso, Sérgio Brito propõe a participação de representantes do governo, de entidades municipalistas e de especialistas no tema. O deputado ressalta que o objetivo é aperfeiçoar as regras para reorganização territorial e fortalecer o desenvolvimento regional e o Pacto Federativo.
0: Projeto de Félix Mendonça Júnior, do PDT da Bahia, cria o Programa Nacional de Desenvolvimento da Cacauicultura e do Chocolate Artesanal. A proposta reduz impostos federais e simplifica regras ambientais e sanitárias para agroindústrias cacaueiras.
1: O texto cria ainda um fundo para fortalecer a cadeia do cacau e do chocolate de origem. Segundo Félix Mendonça Júnior, a medida amplia a competitividade do Brasil, hoje o sexto maior produtor mundial, no mercado global que movimenta mais de 130 bilhões de dólares ao ano.
2: Saúde.
0: Antônio Andrade, do PSDB de Tocantins, defende a aprovação de projeto que cria o Programa Nacional de Vacinação Inclusiva para pessoas com deficiência e com autismo. A proposta prevê atendimento prioritário, ambientes adaptados e possibilidade de vacinação domiciliar.
1: Relator da matéria na Comissão de Saúde, Antônio Andrade recomenda que o programa seja incorporado às regras nacionais de imunização. O texto também prevê capacitação dos profissionais de saúde e materiais acessíveis para orientar pacientes e familiares.
2: Direitos Humanos.
0: A Câmara aprovou regras para a comunicação ao Conselho Tutelar de Atendimentos de Saúde à Criança. A repórter Paula Bittar nos conta como deve funcionar.
3: A Comissão de Constituição e Justiça da Câmara aprovou um projeto que exige a definição de hipóteses objetivas que obrigam a comunicação ao Conselho Tutelar por profissionais de saúde de casos envolvendo crianças e adolescentes. A medida busca evitar que a notificação dependa apenas da avaliação subjetiva do profissional. De acordo com o texto aprovado, os gestores do Sistema Único de Saúde deverão definir as hipóteses específicas em que a comunicação será obrigatória. As informações enviadas às autoridades e os prontuários e fichas de atendimento devem ser mantidos em sigilo. Atualmente, o Estatuto da Criança e do Adolescente determina que a suspeita ou a confirmação de castigo físico, de tratamento cruel ou degradante e de maus tratos contra criança ou adolescente seja informada ao Conselho Tutelar. A proposta que exige a definição de hipóteses objetivas que obrigam a comunicação ao Conselho Tutelar por profissionais de saúde de casos envolvendo crianças e adolescentes já pode seguir ao Senado. Da Rádio Câmara de Brasília, Paula Bittar.
1: Capitão Alberto Neto, do PL do Amazonas, critica o veto presidencial à proposta que prevê a distribuição gratuita do cordão de gerações pelo SUS. Ele argumenta que a medida garante inclusão e dignidade para pessoas com condições não visíveis.
4: Ao enxergar o cordão de girassóis, você vai ter empatia e vai entender que aquela pessoa precisa sim de prioridade. Isso tem facilitado, tem dado inclusão mais a essas pessoas que têm deficiências não visíveis. E o que nós fizemos uma nova lei, que foi distribuir esses cordões de girassóis pelo SUS. E o governo federal veta essa lei, alegando questões orçamentárias. O custo é muito baixo.
0: Na opinião de capitão Alberto Neto, a distribuição gratuita do cordão amplia o acesso das pessoas ao símbolo de identificação, o que, segundo ele, favorece o atendimento prioritário e a inclusão. Para o deputado, o impacto financeiro da medida é irrelevante diante do seu papel social.
2: Previdência.
1: Marreca Filho, do PRD do Maranhão, defende a aprovação de projeto que assegura a revisão humana sobre decisões automatizadas que neguem, suspendam ou reduzam benefícios de pessoas em vulnerabilidade. Autor da proposta, ele explica que a análise deve ocorrer antes de a medida produzir efeitos.
0: O texto de Marreca Filho também determina que o cidadão seja informado em linguagem simples sobre o uso da inteligência artificial e os principais critérios considerados na decisão. A matéria ainda estabelece canais acessíveis para contestação por meios não digitais.
2: Últimas notícias.
1: O jornal Câmara dos Deputados chega a Sete Lagoas, em Minas Gerais, amanhã, para mais uma gravação itinerante da Voz do Brasil nos estúdios de emissoras da Rede Câmara de Rádio.
0: Lado a lado, um âncora da Rádio Câmara de Brasília e um âncora da emissora local vão apresentar as notícias relacionadas aos deputados federais. O programa gravado em Sete Lagoas irá ao ar na próxima sexta-feira, dia 25.
1: Termina agora o Jornal Câmara dos Deputados, produzido pela Rádio Câmara, com trabalhos técnicos de Wellington Teles e apresentação de Val Monteiro e Luciana Vieira. Uma boa noite para você.
0: A Voz do Brasil está de volta amanhã. Boa noite.
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Onde está você agora?

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0: Nova Brasil e a Maria Rita, Agora Só Falta Você. Também teve Engenheiros do Havaí com Piano Bar. São 5h20.
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0: Nova Brasil, e esse foi Vitor Clay, Maria Maria. A gente ouviu também Ângela Rorô com Passo 5:40. Bom dia.
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0: Brasil e o Beto Guedes, Sol de Primavera, fechando essa hora aqui pela Nova Brasil. Faltando 2 minutos para 6, bom dia.
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2: Na Assembleia Geral da ONU, Lula diz que Brasil não é quintal de ninguém e que o país terá eleição transparente e competitiva. Em discurso na sequência, Donald Trump fala em uso da força para proteger o hemisfério ocidental e em acordo ou aniquilação do Irã. Apagão no aeroporto de Viracopos, em Campinas, continua tendo efeitos hoje e amanhã. Corpo do jornalista Zuenir Ventura será velado hoje na Academia Brasileira de Letras, no Rio. E o Brasil também se despede do cantor Rick, da eterna dupla com Renner.

0: O Jornal Nova Brasil já está no ar nesta quarta-feira, dia 23 de setembro de 2026. Que seja um excelente dia para todos nós.
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0: E assim chegamos ao meio dessa semana, semana cheia de notícias, semana cheia de informação, semana muito tumultuada, segundo dia da primavera também. Quanta coisa, né? E aí, assim vamos, nos encaminhando para quinta, sexta-feira, rumo ao nosso fim de semana. Muito obrigada pela sua audiência em toda a nossa rede. Lembrando que nós estamos ao vivo aqui para Andradas, no sul de Minas, para Araçatuba, Brasília, Campinas, João Pessoa, Mococa, Recife. Também estamos no Rio de Janeiro, pela Nova Paradiso, em Salvador, São José dos Campos, São Paulo e Ribeirão Preto. A Nova Brasil é multiplataforma, você já sabe. Se você vai chegar no seu compromisso já já, desliga o rádio e migra lá para a internet, tá? A gente está com você no nosso aplicativo, lá na caixinha inteligente que você pede para tocar a nossa programação, aquela caixinha que está lá na sua sala de casa, no seu escritório, no quarto, pede para ela tocar a Nova Brasil. Tem também o nosso site, o novabrasil.com, e lá no YouTube o nosso canal é o Jornalismo Nova Brasil. Por lá tem sempre muito conteúdo, muita programação para você ficar ligado aqui conosco. Então, muito obrigada pela companhia. Hoje a gente vai discutir bastante aqui o discurso do presidente Lula, que abriu a Assembleia Geral das Nações Unidas ontem. Já já tem Diego Amorim também para a gente falar de política por aqui. Então, muito assunto para você. A gente vai passar por eleições também, né? Estamos aí a pouco mais de 10 dias para o primeiro turno das eleições. Vamos juntos, hoje a gente abre os trabalhos aqui sem Mauro Tagliaferri, que está num compromisso aí, viajando o Brasil com a Nova Brasil. Amanhã ele está de volta. Eu vou daqui te contando tudo que importa para você. A gente abre os trabalhos de hoje com o Heródoto Barbeiro.
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3: Olha, os hábitos sociais, eles mudam constantemente, principalmente na sociedade capitalista. A sociedade comunista, eu conheci um pouco a Rússia na época, ela não muda tanto. Então a moda não mudava, o cabelo. Sabe que a primeira vez que a primeira dama da Rússia, chamada Raíssa, ela era a mulher do Gorbachev, ela apareceu vestida com uma roupinha de Paris, não sei se era Hermès, coisa chique. Foi um fuá na Rússia, porque ninguém tinha aquilo, ninguém imaginava que as mulheres ou os homens pudessem, por exemplo, mudar o seu sistema de roupa e por aí afora. Mas a sociedade capitalista é uma sociedade mudante constante. E entre essas mudanças constantes está, por exemplo, a participação cada vez maior das mulheres na condução dos destinos, não só do Brasil, mas condução dos destinos do mundo de maneira geral. Uma das maneiras das mulheres que saem de casa de manhã e muitas vezes dirigem ou pegam transporte público é uma defesa pessoal. Está liberado no Brasil, para a defesa pessoal das mulheres, a utilização do gás de pimenta. Sugestão: qualquer arma, seja o gás ou qualquer uma outra, antes de ser usado, a pessoa precisa fazer um curso, sei o quê, isso, em vez de ajudar, pode prejudicar.
0: E agora, 6:05, a gente vai ter uma visão de futuro.
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4: Deixa eu começar com uma pergunta para você. Você dorme com o ar-condicionado ligado? Guarda essa resposta. Porque essa semana, Ana Maria Braga fez isso, só que no quente. Tá frio em São Paulo, né? No Brasil como um todo. E ela acordou no meio da noite chorando de dor, com uma lesão na córnea. E o mais assustador não foi azar. Não foi exagero. É bem mais comum do que parece. Sou o Dr. Marco Negreiros, oftalmologista e CEO da iCare. E bem-vindos ao Visão de Futuro. Deixa eu te explicar. Toda vez que você pisca, espalhe uma fininha película de lágrima que protege e limpa seu olho. À noite, você para de piscar e a produção de lágrima cai naturalmente. Se ainda tem ar quente e seco soprando no seu rosto, essa película evapora. A córnea, que é essa janelinha transparente na frente do seu olho, fica exposta e pode até se arranhar. Por que que dói tanto, doutor? E a córnea é uma das partes mais sensíveis do corpo humano. Um arranhão minúsculo já dá aquela sensação de areia, ardência e uma dor que te tira do sério. Foi o que acordou, inclusive, Ana Maria. A boa notícia é que dá para evitar, pessoal. Não deixe o ar soprando direto no seu rosto. Põe um umidificador no quarto, ou até uma bacia com água, se você não tiver. E se precisar, lágrima artificial antes de dormir, de preferência com orientação do oftalmologista e sem conservante. Agora, se a dor vier forte ou não passar, procure o oftalmologista. Isso não é frescura. O ar que aquece o quarto pode sim ressecar os seus olhos. Cuide da sua lágrima. Ela é o escudo invisível da sua visão. Até semana que vem.
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0: São 6:07. A gente vai abrir passagem aqui para a editoria de esporte. Lá vem o Weber Lima para nos contar tudo.
5: Bom dia, Stephanie. Bom dia, Mauro. Bom dia, ouvinte da Nova Brasil. Vamos falar de seleção brasileira, das finais do Campeonato Brasileiro de Futebol Feminino. E começamos a falar exatamente disto, da decisão do Brasileirão entre Corinthians e São Paulo. A Nova Brasil vai transmitir o jogo a partir das 3:30 PM no sábado. Partida direto de Itaquera. A Nova Brasil traz todos os detalhes de Corinthians e São Paulo. E depois, no sábado, transmitiremos também a finalíssima, o jogo decisivo no Morumbi, também a partir das 3:30, São Paulo e Corinthians, o majestoso decidindo o Brasileirão feminino. Falando do São Paulo no masculino, ontem a notícia é confirmada que Domingos Duarte, o zagueiro, rompeu o ligamento do joelho, o ligamento cruzado do joelho, e está fora, lesionou, ele acabou se lesionando na partida, na vitória sobre o Internacional por 1-0, e está fora, portanto passará por cirurgia e está fora da temporada 2026. Provavelmente Mauro e Stephanie voltará apenas em meados do próximo ano, o zagueiro português de 31 anos com essa lesão no joelho direito. Outro atleta do São Paulo também que vai passar por uma cirurgia no menisco é o lateral direito Aurélio Buta, e portanto também é um procedimento cirúrgico também para tratar este problema. Ele ficará 2 meses afastado, praticamente terminou a temporada também para o recém-chegado no tricolor. Falando de seleção brasileira, a seleção brasileira treina na Austrália, se preparando para enfrentar os donos da casa na sexta-feira, às 19:00. Ontem tivemos o primeiro treinamento, ainda não temos todo o time completo, não é? Porque Otávio, Arthur Dias e o Wanderson chegam hoje, o Jair, o Vitor Reis, o Douglas Santos, Bruno Guimarães, Gabriel Bontempo, Danilo, Estevão, Rafinha e Rayan trabalhando com bola. O Gabriel Magalhães ficou na parte interna, na academia, foi preservado, e o Pedro Morisco fez um treino específico de goleiros com o Tafarel. Lembrando que o Brasil joga sexta às 19:00 em Townsville, depois enfrenta a Austrália novamente no dia 29 e a Índia no dia 3. E para fechar, falando de seleção brasileira feminino, Arthur Elias convocou 28 atletas para 2 amistosos contra a Argentina em outubro no Brasil. A lista foi anunciada ontem para os jogos em Porto Alegre, dia 10 de outubro, no Beira-Rio às 16:30 PM, e depois na Arena Pernambuco no dia 13 de outubro às 20:30 PM. As atletas convocadas para esses amistosos contra a Argentina: as goleiras Lorena do Kansas City, a Iane do Bahia, a Thaís Lima do Benfica de Portugal e a Carlinha do São Paulo; zagueiras Thaís Ferreira do Corinthians, Isa Haas do América do México, do Lyon da França Tarciane, a Marisa do Tigres do México e a Tayla do São Paulo; laterais Raíssa Bahia do Palmeiras, Isabela do Paris Saint-Germain, do Gotham FC dos Estados Unidos a Bruninha e a Tamara Bolt do Washington Spirit dos Estados Unidos; no meio campo Duda Sampaio do Corinthians, Angelina do Orlando Pride, Jaqueline do Corinthians, Kailane do Flamengo e Clarinha do Benfica; e no ataque Caroline do Barcelona, Priscila do América do México, Gil Garbellini, do Atlético de Madrid, da Espanha, Bia Zanerato e Tainá Maranhão, do Palmeiras, Geiser, do América do México, Johnson, do Corinthians, Maiara, do Angel City, Marília, do Cruzeiro e Luane, do Atlético de Madrid. Eu volto às 5:30 com o Nova Brasil em Campo, seu programa de futebol diário, aqui na Nova Brasil. Até lá!
0: Muito bem, 6:12, seleção brasileira feminina convocada, hein, gente? Lembrando que ano que vem é ano de Copa do Mundo acontecendo por aqui, no nosso quintal. Vamos torcer pelas nossas meninas da seleção brasileira. São 6:12 e agora a gente gira pelo país para te contar tudo o que você precisa saber nessa manhã de quarta-feira. Vamos com o nosso timaço de repórteres.
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0: E a gente tem falado bastante, né, de mudanças climáticas que trazem tragédias, como é que a gente viu em Santa Catarina, e muda também a característica da nossa agricultura. As chuvas dos últimos dias estão atrasando o fim da colheita de café e antecipando a florada em lavouras no sul de Minas. O solo ainda está úmido, o que dificulta a operação das máquinas e pode comprometer a qualidade dos grãos. Os produtores também precisam redobrar os cuidados com as plantas que já estão em florada. De Andradas, no sul de Minas, o Felipe Avelino vai contar mais.
6: As chuvas registradas no sul de Minas nos últimos dias têm dificultado o encerramento da safra de café. As precipitações atrasaram a varrição dos grãos que caíram no chão, também anteciparam a florada em diversas lavouras. Mesmo com a volta do sol, o solo permanece úmido e impede a entrada de máquinas nas propriedades. Segundo uma cooperativa da região, cerca de 96% da safra já foi colhida. De acordo com especialistas, o produtor agora enfrenta dois desafios: concluir a colheita sem prejudicar a florada, que dará origem à próxima safra. A umidade também preocupa pela qualidade do café. Grãos que permaneceram no chão podem perder qualidade enquanto o café armazenado nos terreiros volta a receber a água da chuva, aumentando o risco de fermentação. Em algumas propriedades, máquinas estão paradas há vários dias por causa das condições do terreno. A orientação aos produtores é redobrar os cuidados nesse período, manter as pulverizações de pré e pós-florada em dia e ter atenção durante a colheita para preservar as plantas e garantir a produção da próxima safra. De Andradas, Felipe Avelino.
0: E a gente sai de Minas Gerais nesse giro, embarca lá para desembarcar no interior de São Paulo. Porque ontem, terça-feira, um dos principais aeroportos do país, o aeroporto de Viracopos, em Campinas, sofreu um apagão. E aí os passageiros que têm viagem marcada por lá devem ficar atentos, viu? Os reflexos desse apagão que atingiu o aeroporto ontem podem continuar hoje e até amanhã ainda. Quem vai nos contar mais é a Lilian de Souza.
7: Um apagão atingiu o aeroporto de Viracopos, em Campinas, durante a madrugada desta terça-feira e deixou o embarque mais lento ao longo do dia, com filas e transtornos para os passageiros. A falta de energia paralisou equipamentos de raio-x, afetou os painéis com informações sobre os voos e também atrapalhou o check-in. Sem os equipamentos, o controle de segurança precisou ser feito manualmente. E houve ainda uma outra falha. O gerador de emergência do aeroporto não funcionou. A concessionária Aeroportos Brasil Viracopos investiga o que impediu o equipamento de entrar em operação. A energia começou a ser restabelecida ainda na terça-feira. Mesmo assim, a expectativa é de que os reflexos nos voos continuem por pelo menos 2 dias. Durante a manhã de terça, a plataforma Flight Radar 24, que monitora voos em tempo real, apontava 26 voos cancelados e 51 atrasados em Viracopos. Não é possível afirmar, porém, que todos tenham sido causados pelo apagão. Por isso, quem tem viagem marcada para os próximos dias deve consultar a companhia aérea antes de sair de casa. De Campinas, Lilian de Souza.
0: 6:16, relógio voando aqui na nossa quarta-feira. Vamos falar de eleições?
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0: Estamos de olho, né? Dia 4 de outubro, também conhecido como domingo que vem, né? Daqui a 10 dias, mais ou menos, temos primeiro turno. E quem pretende usar o aplicativo e-título para voltar nas eleições, precisa ficar atento, viu? O aplicativo deve ser baixado, acessado e validado até um dia antes do primeiro turno. A Stephanie Swerdick, minha xará, direto de Salvador, vai contar mais.
8: Somente fazer um download do aplicativo e-título não garante que a plataforma estará pronta para uso no dia das eleições. De acordo com o Tribunal Superior Eleitoral, para votar usando o título de eleitor digital, é necessário realizar o primeiro acesso e concluir a validação das informações solicitadas pela plataforma dentro do prazo, que encerra no sábado, dia 3 de outubro, véspera do primeiro turno, marcado para o domingo, dia 4 de outubro. O e-título reúne informações e serviços da Justiça Eleitoral e também pode ser utilizado como documento de identificação no momento do voto, desde que apresentado diretamente na tela do celular ou tablet. Capturas de tela do aplicativo não serão aceitas como documento. Para ativar o e-título, depois da instalação, o eleitor deve abrir a plataforma, aceitar os termos de uso e informar os dados que constam no cadastro eleitoral. O TSE alerta que os eleitores que fizeram biometria e passaram pela validação podem ter a fotografia exibida no documento digital. Quem estiver com o e-título sem foto deve ficar atento, porque precisa apresentar um documento oficial com foto para ser identificado na sessão eleitoral. O aplicativo também permite consultar o local de votação e identificar as melhores rotas para chegar ao endereço onde irá votar no dia 4 de outubro. De Salvador, Stephanie Swerdick.
0: Já já tem muito mais de eleição aqui para você, são 6 horas e 18 minutos, hora da gente te contar o que mais importa na manhã desta quarta-feira.
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0: Falando aí, né, de malha aérea no Brasil, tem notícia que interessa a você, passageiro, tá? Você que viaja pelo país, a Agência Nacional de Aviação Civil aprovou novas regras para atrasos, cancelamentos e interrupções de voos. As companhias aéreas agora vão ter de avisar o passageiro pelos canais digitais assim que souberem de algum problema. Essa comunicação deve informar, por exemplo, a nova previsão de partida, as opções de reacomodação e como esse passageiro vai receber alimentação, hospedagem ou transporte, que são direitos, né, dos passageiros. A assistência continua obrigatória mesmo quando o problema for provocado por mau tempo ou outra situação de força maior. Após uma hora de espera, a empresa deve oferecer meios de comunicação. Depois de 2 horas, deve oferecer alimentação e a partir de 4 horas, se for necessário passar a noite nesse local, o passageiro vai ter direito à hospedagem e transporte. Em situações excepcionais, quando a companhia não consegue prestar essa assistência diretamente, o passageiro poderá pagar as despesas e pedir reembolso. Nesse caso, deverá guardar os comprovantes e a empresa vai ter até 7 dias para devolver o dinheiro. As novas regras começam a valer 30 dias depois da publicação no Diário Oficial da União. Até lá, continuam em vigor as normas atuais. E a Receita Federal arrecadou mais de 235 bilhões de reais no mês de agosto, um acréscimo real, ou seja, arrecadou mais, né, o crescimento da arrecadação foi maior do que o que cresceu a inflação, de 8,25% em relação a agosto do ano passado, o que representa um novo recorde para o mês de agosto. Os dados foram divulgados ontem pela Receita Federal. A alta foi puxada pela arrecadação com impostos das empresas, o IRPJ e a CSLL, e também pela receita da Previdência. Esse aumento aconteceu com o crescimento da massa salarial e pela redução gradual da desoneração da folha de pagamento, ou seja, as empresas pagando mais impostos sobre os salários. Também houve aumento do valor em dólar das importações. No período acumulado, de janeiro a agosto desse ano, a arrecadação alcançou o valor de 2,1 trilhões de reais, um crescimento real de mais de 7% em relação ao mesmo período do ano passado. 6 horas, 20 minutos, vamos dar uma olhada para o que acontece lá fora também.
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0: Camilo Mota pedindo passagem com o noticiário internacional, vai tentar resumir esse dia intenso ontem lá na abertura da Assembleia Geral das Nações Unidas. Camilo, muito bom dia para você. Lula falou, na sequência veio o Donald Trump. O que eles disseram? Que recados mandaram por aí, hein?
10: Oi, Stephanie, ótimo dia para você. E você que acompanha aqui o Jornal Nova Brasil, esses discursos, né, da ONU foram definidos aí como antagônicos por especialistas E após um ano da química entre Trump e Lula, o clima foi justamente, né, de antagonismo e confronto na Assembleia da ONU e nos bastidores. O presidente Lula, o primeiro a discursar após o chefe das Nações Unidas e depois do chefe da sessão, fez uma defesa enfática da democracia e do direito dos brasileiros de decidirem seu próprio rumo. Ao se referir à tentativa de interferência externa aqui nas eleições, vamos ouvir o presidente.
9: A diplomacia é a única opção. Na América Latina e Caribe, a proximidade geográfica com a maior potência militar do mundo é inescapável, sobretudo num contexto do recrudescimento de tentações hegemônicas. O Brasil não cabe no quintal de ninguém. Precisamos... Precisamos de parceiros com uma agenda positiva que fomenta o desenvolvimento. Diferenças ideológicas não devem ser obstáculos para a maior integração entre vizinhos. Os países da região reconheceram os horrores do regime de exceção. Percorremos um longo caminho para restaurar a vontade popular. A democracia está novamente em xeque. Voltamos a presenciar a ingerência externa em processos eleitorais. A divisão do mundo em zonas de influência e investidas neocoloniais por recursos estratégicos constitui gestos anacrônicos.
10: O líder, durante a fala, né, o presidente Lula chamou a atenção dos 192 países membros, além do Brasil, para evitarem que a lei do mais forte predomine no mundo e definiu a guerra como falência política. O presidente também condenou tanto o genocídio em Gaza quanto o terrorismo do Hamas e defendeu que os países sejam livres. Lula afirmou que o Brasil tem pressa para se tornar uma nação desenvolvida, o que, segundo ele, significa que qualquer país que queira explorar o Brasil vai ter a obrigação de trazer tecnologia para agregar valor aqui, desenvolver o país e não fazer o Brasil de colônia. E a gente continua também, Stephanie, porque o líder brasileiro, né, em recado não só ao Brasil, mas às demais nações do mundo que enfrentam os mesmos desafios que aqui, fez uma espécie de convocação para que os países acompanhem e respaldem o resultado das urnas no dia 4 de outubro. A gente vai acompanhar.
9: No dia 4 de outubro, milhões de brasileiras e brasileiros vão às urnas para definir o seu destino. Não vão apenas eleger o presidente da República, governadores estaduais e representantes do poder legislativo. Vão decidir entre democracia e negacionismo. Se o Brasil vai avançar rumo a um futuro de mais oportunidades ou regressar a um passado de exclusão. Teremos um pleito transparente e competitivo que em todos os candidatos desfrutam da mais ampla liberdade de expressão. Sabemos que alguns abusam dessa liberdade para se associar a interesses estrangeiros contrários ao país. Não subestimamos o desafio das redes de desinformação que pretendem desvirtuar o debate público durante a campanha. A democracia brasileira pertence aos brasileiros. O Brasil continuará sendo um país soberano. Ninguém nos afastará desse caminho.
10: Tá aí um recado direto, né, aos Estados Unidos, sem citar nomes. Diferentemente do ano passado, Trump não se encontrou com Lula no corredor e o presidente brasileiro ignorou uma tentativa de aproximação do secretário de Estado americano Marco Rubio, que tentou se aproximar do brasileiro. Trump, por sua vez, o segundo líder a discursar na ONU, superestimou seu retorno ao poder, disse que os Estados Unidos estão mais fortes do que nunca e que possuem o exército mais poderoso. O presidente americano ainda ameaçou usar o poder militar para se proteger ao se referir aos países latinos e afirmou que Cuba vai ser o próximo país com destino, assim como o da Venezuela. Aqui no Brasil, o coordenador da campanha de Flávio Bolsonaro criticou o discurso de Lula e considerou uma tentativa de desviar o foco para o que chamou de esgotamento do governo, Stephanie.
0: Falaram e falaram muito, né, os dois líderes ontem na tribuna da ONU. Agora, falando de Trump e América Latina, a gente já está vendo alguns resultados concretos dessa tentativa de ingerência por aqui, né, Camilo?
10: É, mais do que só ameaça, né, a gente tem visto, a gente trouxe aqui essa movimentação no tabuleiro aqui da América do Sul ao longo do dia de ontem, né, após pressão do presidente Donald Trump. O escudo das Américas, que é formado pelos Estados Unidos e os países latino-americanos que são aliados do governo americano, anunciaram sanções conjuntas contra o Comando Vermelho e o PCC e os outros grupos considerados terroristas pelos Estados Unidos, medida semelhante ao que ocorreu antes do sequestro do Maduro na Venezuela, Stephanie. Então a gente tem essa movimentação, tom de ameaça na ONU por parte do presidente americano e do outro lado também essa união e parece que intensificação também do aparato militar se voltando aqui para o sul do continente.
0: Clima tenso, muito intenso na geopolítica global. Obrigada, Camilo. São 6:27. Você continue aqui conosco para ficar muito bem informado, muito bem informada.
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12: São 6 horas e 31 minutos. Estamos nós aqui dando largada no nosso segundo bloco de muita notícia, de muita informação para você. Lembrando que por conta do horário eleitoral político obrigatório aí na TV e no rádio, a nossa programação tá diferente. Às 6 horas a gente dá largada aqui com o nosso jornalismo, te contando tudo do Brasil e do mundo. E assim vamos até às 7 horas da manhã. Perdeu? Sem problema. Corre lá no nosso YouTube, recupera o que você não viu por aqui, mas a gente ainda tem muita coisa pra te contar, tá? São 6 horas e 31 minutos, eu já vou chamar Diego Amorim pro nosso papo.
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12: Muito bom dia, Diego Amorim. Chegamos ao meio dessa semana, vamos falar de política. Vamos começar falando da direita. A direita não bolsonarista apoia Flávio Bolsonaro, mas tem lá suas restrições. Explica pra gente essa história.
13: Bom dia, Stephanie. Bom dia para você. Bom dia para o ouvinte do jornalismo da Nova Brasil. Pois é, primeiro isso, né? Existe uma direita não bolsonarista, né? Existem lideranças da direita no Brasil que estão ali no Republicanos, que estão no PSD do Kassab, que estão no PP do Ciro Nogueira, no União Brasil do Rueda. E essas lideranças que se dizem de direita, elas vão apoiar o Flávio Bolsonaro publicamente, sobretudo num segundo turno. Vão caminhar com o candidato do PL. Essa aliança é automática, eles são de direita, então não vão apoiar o Lula, vão apoiar o Flávio Bolsonaro. Mas nos bastidores eles têm algumas restrições quanto a isso. Primeiro porque eles sabem que o Flávio Bolsonaro, em se elegendo, sendo eleito em outubro, o Flávio Bolsonaro vai controlar o campo político da direita. E ele é considerado por essas pessoas, Stephanie, mais habilidoso politicamente do que o pai, Jair Bolsonaro. Então, há um temor, e eles não vão dizer isso publicamente, dizem para mim e para outros jornalistas nos bastidores, em off, como a gente costuma dizer no jornalismo, há um temor de que eles fiquem sob esse jugo do clã Bolsonaro, né? Eles não queriam isso. No escurinho de Brasília, eles não vão contar para ninguém isso, mas eles dizem que o cenário ideal para essa direita não bolsonarista seria o Lula ganhar. O Lula ganhar. E aí o Flávio Bolsonaro perde, enfraquece o clã Bolsonaro e aí se abre uma avenida em 2030, né, daqui a 4 anos, sem o Lula, com o Flávio Bolsonaro derrotado, e aí sim teríamos uma avenida para outros candidatos, um leque de alternativas maior para o eleitorado em 2030. Mas isso eles não vão dizer publicamente de jeito algum, mas existe esse temor. Olha, Flávio vai ganhar, mas o que, que vai ser esse governo do Flávio? Ele vai tomar conta da direita, o cara vai ser presidente do Brasil, vai mandar e desmandar na gente, a gente vai ter que dizer se senhor. Então é uma aliança que é automática, mas está longe de ser uma aliança suave nos bastidores, essa aliança entre a direita não bolsonarista e o Flávio Bolsonaro, viu, Stephanie?
12: É, até porque tem eleições no Congresso também, e se lá tem poder até demais, né, Diego? Agora, vamos voltar o nosso olhar aqui para a esquerda, no entorno de Lula, como é que a campanha aí do PT tem visto a consolidação dos votos em Flávio?
13: Olha, Stephanie, o que eu tenho escutado do lado do PT, ali no Palácio do Planalto, de auxiliares do presidente Lula, é de que está crescendo um medo em relação ao segundo turno. Está praticamente posto que é uma eleição de 2 turnos e há um temor maior do que vai acontecer no segundo turno. Inclusive, antes de entrar ao vivo agora com você, Stephanie, eu estava lendo uma reportagem da Folha de São Paulo que mostra isso, como os votos do Zema, do Caiado, do Cury, do Renan Santos, esses votos em sua maioria, não é surpresa para ninguém, tendem a ir para o Flávio Bolsonaro no segundo turno, que torna uma disputa ainda mais acirrada, com uma tendência do Flávio ir crescendo e se consolidando ali, concretizando o seu eleitorado no segundo turno. Por outro lado, há uma expectativa de que coisas novas possam acontecer, possam surgir. Tem agora o presidente Lula mirando as betes, né, indo para cima das betes. Eles estão tentando tirar alguma coisa eleitoral disso, porque acreditam que o presidente Lula, ao bater nas betes com mais firmeza, pode alcançar um pedacinho do eleitorado evangélico, a mulher evangélica que não aguenta mais o marido perder dinheiro em casa jogando nas bets. Então tem essa expectativa. Agora, há uma avaliação que merece destaque aqui hoje, do lado do Lula, que é a de que o Flávio Bolsonaro possa estar conseguindo capturar esse sentimento de voto antissistema. Algo parecido com o que o Jair Bolsonaro conseguiu lá em 2018 organicamente. Então, o Lula, o entorno do Lula, a campanha do Lula está capturando isso. Olha, se a eleição virar uma eleição sistema versus sistema, por mais que o Flávio Bolsonaro também seja sistema, por mais que o Jair Bolsonaro tivesse sido sistema a vida inteira, mas o bolsonarismo conseguiu isso, capturar esse voto antissistema, contra tudo que está aí, contra esse sistema, contra esse modelo, eu vou votar no Flávio. Né? Então, o presidente Lula já percebeu isso. E vale sempre lembrar, Stephanie, que quando o Flávio surgiu como pré-candidato ainda na época, em novembro do ano passado, de 2025 ainda, o Flávio não era levado a sério, nem pela direita. O Flávio era... O pessoal virou fez chacota do Flávio. Não, o Flávio Bolsonaro vai ser o candidato da direita? Não, ele tem muito telhado de vidro, ele não vai aguentar a campanha. E aos poucos, ele foi se colocando no jogo, foi ficando solto para fazer essa oposição ao Lula, para criticar o atual governo, para defender mudanças, para fazer promessas. Quem não está no governo é muito mais fácil fazer promessa, né? Eu vou fazer aqui igual uma analogia que os políticos gostam de fazer com relacionamento, né? A pessoa que está dentro de um relacionamento, aí vem um cara de fora, uma mulher de fora e fala: não, eu prometo mudar a sua vida, eu vou te fazer feliz, tudo que está errado hoje no seu relacionamento, eu vou fazer diferente. E aí a pessoa fica: opa, uma coisa diferente, né? Então, quem é oposição é muito mais fácil do que quem é governo, né? Embora historicamente quem fosse governo sempre tivesse o favoritismo de se manter no poder, e isso está mudando, não é somente no Brasil, é no mundo inteiro, polarização, enfim, por conta de um monte de coisa que a gente está vendo acontecer. Mas há essa avaliação, viu, Stephanie, de que do lado de lá, do lado do Flávio Bolsonaro, isso na campanha do Lula, eles estão conseguindo capturar esse voto antissistema.
12: Muito bem, Diego Amorim, obrigada pelo papo hoje, amanhã tem muito mais.
13: Coragem, Stephanie, até amanhã.
12: Coragem para todos nós. E agora, 6 horas e 38 minutos, a gente volta a girar com a nossa reportagem espalhada pelo país, porque você sabe, aqui a notícia tem sotaque de Brasil.
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12: Terça-feira, ontem, um dia marcado por muitas despedidas, né, na cultura brasileira. O velório do jornalista, do escritor Zuenir Ventura vai acontecer hoje na sede da Academia Brasileira de Letras, lá no Rio de Janeiro. Segundo uma publicação no Instagram da instituição, a causa da morte... A morte aconteceu em casa em decorrência de uma pneumonia. As informações chegam do Rio com o Sérgio Leão.
14: Zuenir Ventura passou por diversas redações no Brasil e construiu a carreira em coberturas políticas e sociais. Em 2008, foi considerado pela ONU um dos 5 jornalistas que mais contribuíram para a defesa dos direitos humanos no país nos últimos anos. Também foi vencedor do Prêmio ESSO de Jornalismo, do Prêmio Vladimir Herzog e do Prêmio Jabuti de Reportagem. Como escritor, ele ganhou destaque com a obra 1968, O Ano Que Não Terminou, que retrata os eventos políticos, culturais e sociais do ano no Brasil. O livro vendeu mais de 400 mil exemplares. Membro da ABL, ele foi o 7º ocupante da cadeira de número 32, eleito no dia 30 de outubro de 2014, na sucessão do acadêmico Ariano Suassuna. O jornalista foi casado por mais de 6 décadas com Mari Ventura, com quem teve 2 filhos, a editora Elisa Ventura e o também jornalista Mauro Ventura. Do Rio de Janeiro, pela Nova Paradiso, Sérgio Leão.
12: O adeus é uma das maiores personalidades do jornalismo e também, né, hoje marcado também pela morte, né, o dia de ontem, aliás, confirmação da morte dos ocupantes daquele helicóptero que caiu em Santa Catarina. O cantor Rick, que fazia dupla com Renner, é uma das pessoas que estava a bordo. Ele faleceu aos 59 anos nesse acidente de helicóptero. Nascido no Tocantins, o artista cresceu aqui em Brasília, onde ele começou a cantar ainda criança e conheceu o parceiro que o acompanhou durante 4 décadas. Ao vivo, daqui da Capital Federal, a Stephanie Ferreira vai nos contar mais.
15: Pois é, Stephanie, muito bom dia para você, para o nosso ouvinte. Foi nos bares e casas noturnas aqui do Distrito Federal que Geraldo Antônio de Carvalho começou a construir a trajetória que o Brasil conheceria pelo nome Rick. Nascido, como você disse, em Monte do Carmo, no Tocantins, ele chegou a Brasília com a família aos 6 anos de idade e, ainda criança, começou a cantar ao lado da irmã. Mais tarde, passou por diferentes formações até conhecer Ivair do Reis Gonçalves, o Renner. A dupla começou a se apresentar na Noite de Brasília em 1986 e gravou o primeiro trabalho independente 3 anos depois. O sucesso nacional veio na década de 90. Rick e Renner venderam mais de 10 milhões de discos e ficaram conhecidos por músicas como Ela é Demais, Nos Bares da Cidade, Escolta de Vagalumes, Filha e Nós Trupica, Mas Não Cai. Rick também se destacou como compositor. Canções dele foram gravadas por artistas como Chitãozinho Chororó, Leandro e Leonardo, João Paulo e Daniel e Zezé de Camargo e Luciano. A parceria com Renner teve 2 interrupções, mas foi retomada em 2018 e a dupla preparava uma turnê comemorativa pelos 40 anos de carreira. O helicóptero que transportava Rick desapareceu na segunda-feira durante um voo entre Porto Belo e São Joaquim, Santa Catarina. Os destroços foram encontrados ontem na Serra Catarinense e as 5 pessoas que estavam a bordo morreram, entre elas o empresário Bruno Avelar, o videomaker Paulo Soares, o piloto Antônio Roberto Nóbrega de Araújo e o copiloto Leopoldo de Barros Teixeira. A morte de Rick provocou uma série de homenagens. Chitãozinho e Chororó lembraram os momentos vividos com o cantor e destacaram as músicas Páginas de Amigo e Eu Menti, que foram compostas por ele para a dupla. Zezé de Camargo também publicou uma foto antiga ao lado de Rick e relembrou que os dois eram meninos em busca de um sonho. A dupla Bruno e Marrone chamou o cantor de irmão de estrada e disse que a voz e a história dele permanecerão vivas. Daniel, que foi padrinho de casamento de Rick, escreveu que gostaria que a tragédia fosse apenas um pesadelo. O corpo de Rick será levado para Sorocaba, no interior de São Paulo, e a previsão é que o velório seja realizado na quinta-feira, amanhã, com acesso aberto ao público, e o sepultamento está previsto para sexta-feira, dia 25. O local e os horários das cerimônias ainda não foram divulgados. Ele deixa, Stephanie, uma esposa com mais de 40 anos, né, de relacionamento de casamento e dois filhos. Lembrando que o Centro de Investigação e Prevenção de Acidentes Aeronáuticos iniciou a apuração, mas ainda as causas da queda do helicóptero não foram esclarecidas, Stephanie.
16: E segue, né, a pergunta, o que causou, né? A gente sabe que havia um mau tempo lá em Santa Catarina, mas deixando essa tragédia, né, que tira aí dos fãs a presença de Rick. E além dele, né, além do cantor Rick, esse acidente de helicóptero em Santa Catarina também matou o empresário Bruno Avelar, de 41 anos, que é conhecido no meio empresarial, bastante conhecido. Ele integrava a equipe de conselheiros da campanha de Augusto Cury à presidência da República. A Mayra de Jaimo, de São Paulo, vai trazer mais informações.
17: Bom dia a todos. O corpo do empresário Bruno Avelar será velado amanhã de manhã em Belo Horizonte. A informação foi confirmada pela viúva Lívia Avelar nas redes sociais. Bruno, de 41 anos, fazia parte do grupo de conselheiros da candidatura de Augusto Cury à presidência da República. Ele passou a integrar a campanha em abril, mas a relação entre os dois já existia antes da disputa eleitoral. Cury participava de eventos ligados aos projetos do empresário e, depois da confirmação da morte, publicou uma homenagem nas redes sociais. O candidato do Avante chamou Bruno de grande amigo e destacou o trabalho dele em iniciativas de empreendedorismo voltadas aos jovens. Augusto Cury também cancelou os compromissos de campanha previstos para a tarde de ontem. Natural de Belo Horizonte, Bruno Avelar construiu a carreira, principalmente na área de empreendedorismo. Era empresário, escritor e palestrante e ficou conhecido como fundador do Poder de Network, projeto que promove encontros entre empresários, empreendedores e líderes. Bruno também mantinha uma relação próxima com a família de Neymar e comandou, nos últimos anos, leilões beneficentes do Instituto Projeto Neymar Júnior. Ele deixa esposa e dois filhos. De São Paulo, Mayra de Jaimo.
16: 6:45, a gente vai contar o que mais importa, o que mais é importante que você saiba na manhã desta quarta-feira.
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16: Ontem foi mais um dia de troca de chumbo, tá? Troca de acusações lá no Supremo Tribunal Federal, ganhando mais um novo capítulo aí, essa grande crise que atinge em cheio o coração do judiciário brasileiro, né? Foi dia da tréplica de André Mendonça. O ministro pediu para o presidente do Supremo Tribunal Federal, Edson Fachin, que avalie a abertura de uma investigação contra seu colega de corte, Alexandre de Moraes, né? Os dois que vêm trocando essas farpas públicas aí por meio de pedidos também de investigação. O ministro André Mendonça aponta uma possível prática de abuso de autoridade e denunciação caluniosa. Ele também quer que seja apurada a autoria de relatórios da Polícia Federal, que foram usados por Moraes para acusar André Mendonça. Esse pedido foi apresentado em resposta a uma representação em que Alexandre de Moraes acusa André Mendonça de abuso de autoridade, improbidade administrativa e crime de responsabilidade na condução das investigações sobre o Banco Master e os descontos ilegais do INSS. André Mendonça negou as irregularidades e pediu o arquivamento imediato da representação contra ele próprio. Segundo ele, os documentos citados por Alexandre de Moraes não têm valor de prova. O ministro também negou ter direcionado investigações contra Alexandre de Moraes ou contra o presidente do Senado, Davi Alcolumbre, e afirmou que não interferiu em negociações de delação premiada. Agora, mais uma vez, o caso está nas mãos do presidente da corte, Edson Fachin, que está com essa dura missão de apagar o incêndio na corte, né? É ele quem vai ter que decidir sobre esses novos pedidos apresentados por André Mendonça contra Alexandre de Moraes, ele que também já estava decidindo sobre os pedidos de Alexandre de Moraes contra André Mendonça, né? É uma longa, uma extensa novela que a gente vai ver muitos desdobramentos ainda nos próximos dias. 6 horas e 47 e falando aí em desdobramentos de caso Master, Henrique Vorcaro, que é o pai do ex-banqueiro Daniel Vorcaro, enviou uma carta para os ministros do Supremo Tribunal Federal para pedir a revogação da prisão preventiva dele. Nesse documento, que foi dirigido ao ministro André Mendonça, Henrique afirma que não participava dos negócios do filho no Banco Master. Ele escreveu o seguinte, ó: não queiram me arrastar para dentro disso porque eu sou pai de Daniel. Henrique Vorcaro está preso desde o mês de maio. A Polícia Federal aponta indícios de que ele financiava o grupo conhecido como A Turma, que é aquele suspeito de, inclusive, ameaçar, de intimidar adversários, né, inimigos de Daniel Vorcaro. Nessa carta que ele endereçou ontem para o Supremo, Henrique nega envolvimento com o grupo e afirma que os pagamentos identificados pelos investigadores estavam ligados a negócios imobiliários. Ele também relata problemas de saúde na prisão e diz que a mulher e a filha estão recebendo ameaças. Henrique e Daniel Vorcaro foram intimados a prestar depoimento à Polícia Federal no dia 30 de setembro, daqui a exatamente uma semana. O ministro Luiz Fux foi o sorteado como o novo relator da ação penal que pede ao Senado os registros de entrada e saída de 8 pessoas entre os anos de 2019 e 2026. Né? Esse pedido quer saber se essas 8 pessoas entraram no Senado, quantas vezes entraram, quando entraram. E essa lista aí de pessoas inclui, por exemplo, Viviane Barsi de Moraes, esposa do ministro Alexandre de Moraes, o ex-banqueiro Daniel Vorcaro, Fábio Luiz Lula da Silva, Lulinha, o careca do INSS e Frei Chico, que é irmão do presidente Lula. Esse processo foi redistribuído depois que Alexandre de Moraes se declarou impedido de atuar no caso, porque, como a gente já contou, a própria esposa dele aparece no pedido. A ação foi apresentada pelo vereador de Curitiba, Guilherme Kilter, do Novo. Ele tentou obter os dados pela Lei de Acesso à Informação, mas o Senado negou esse pedido sob a justificativa de que os registros são pessoais. São 6 horas e 49 minutos. O PL iniciou uma campanha para recrutar apoiadores interessados em atuar como fiscais no primeiro turno das eleições, marcado para o dia 4 de outubro. Essa convocação foi publicada nas redes sociais do partido. A iniciativa tinha sido anunciada pelo candidato à presidência, Flávio Bolsonaro, que prometeu selecionar, credenciar e orientar voluntários em todo o país. Os fiscais podem acompanhar a votação, apresentar questionamentos à mesa responsável pela sessão e observar a emissão do boletim de urna depois do encerramento dos trabalhos das eleições. Essa função é prevista, inclusive, pela legislação eleitoral, mas esses voluntários não podem agir por conta própria. Eles precisam ser formalmente escolhidos e credenciados pelos partidos, pelas federações ou pelas coligações e devem respeitar as regras da Justiça Eleitoral. E já que estamos falando nesse assunto, vamos voltar, né, a mergulhar de cabeça no assunto eleições.
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16: Aqui na Nova Brasil, a gente tem acompanhado diariamente a agenda dos principais candidatos à presidência da República, por onde andam, o que andam fazendo, sobre o que andam falando, né? Tentando sempre extrair propostas, que é a nossa grande missão, né? O nosso grande objetivo. O que pretendem os principais candidatos à presidência da República? O que eles pensam para esse grande projeto chamado Brasil? Então, a gente te conta da agenda de ontem, deles, dos nossos principais candidatos. Augusto Cury, do Avante, ontem ele concedeu entrevistas e participou de uma caminhada pelo bairro do Brás, em São Paulo, capital. O candidato também visitou a Igreja Casa de Oração do Brás e encerrou a programação do dia com uma sabatina promovida pela revista Veja. Já o presidente Lula, né, a gente te contou aqui, foi ele quem abriu a Assembleia Geral

0: Ministro Flávio Dino e voltou a acusar o Supremo Tribunal Federal de interferir nas eleições brasileiras. Depois desse ato, ele teve reunião com pastores evangélicos. O candidato Ronaldo Caiado, do PSB, participou de carreatas ontem em Buriti Alegre e Morrinhos, cidades que ficam no sul de Goiás. O candidato esteve acompanhado do governador Daniel Vilela, que disputa a reeleição, e de Gracinha Caiado, que é candidata ao Senado. À noite, Ronaldo Caiado participou de uma reunião política com lideranças na cidade de Lusiânia, que fica aqui no entorno de Brasília. E o candidato Renan Santos, do Missão, cumpriu compromissos em Aparecida e São José dos Campos, no interior de São Paulo. Ele participou de uma missa no Santuário Nacional de Aparecida e encontrou apoiadores por lá. Depois, seguiu para uma atividade com estudantes no campus da Universidade do Vale do Paraíba, em São José dos Campos. São 6 horas e 53 minutos, falamos bastante aí de eleição, passamos pelas principais notícias do Brasil e do mundo para você. Lembrando que quarta-feira é dia de Gabriel Chalita por aqui, mas hoje a gente não teve a coluna do Chalita, sem problema. Na quarta-feira que vem, a gente o espera de braços abertos com a coluna, né? Que é sempre esse respiro no nosso dia, esse respiro nas nossas quartas-feiras. E hoje também não tivemos Mauro Taliaferri, né, minha gente? Que tá cumprindo compromissos aí com a Nova Brasil, tá viajando pelo país com a Nova. Amanhã também, meu fiel escudeiro estará de volta aqui à nossa programação. São 6 horas e 54 minutos, mais uma vez, obrigada pela companhia. Lembrando que, por conta do horário eleitoral, nossa programação tá diferente. A partir das 6 horas da manhã, a gente faz companhia aqui com as notícias do Brasil e do mundo. Você fica agora com o horário eleitoral e a gente vai se aproximando das 7h30 da manhã. Você fica com o jornalismo da sua cidade, da sua região. Eu faço companhia aqui pro pessoal do Distrito Federal. Cuide-se e até amanhã. Tchau, tchau.
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2: 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Campinas.
3: Campinas realiza na terça-feira, dia 29, o primeiro encontro da comunidade surda. O evento vai reunir pessoas surdas, servidores públicos e representantes da sociedade civil para discutir cultura surda, direitos, acessibilidade e atendimento nos serviços públicos. O encontro começa à 1 da tarde no Salão Vermelho do Paço Municipal. A programação inclui uma palestra sobre protagonismo surdo e uma roda de conversa com servidores surdos da Prefeitura, que vão compartilhar experiências sobre o atendimento à população. A proposta é ampliar o diálogo com a comunidade e preparar os profissionais que atuam no atendimento ao público para lidar com as barreiras de comunicação do dia a dia. O evento é de graça e aberto à comunidade, servidores e sociedade civil. As inscrições estão abertas e podem ser feitas pela internet no site da Prefeitura. 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
6: Na região de Mansões, Santo Antônio, a Rua Jasmim tem movimentação maior para acessar a rodovia Miguel Noel Nascentes Burnier. Quem segue pela Miguel Noel encontra...

0: trânsito intenso em direção do Taquaral, a Diogo Álvares, por enquanto, segue sem problemas, região do São Quirino. 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
3: Campinas. 7h25, bom dia. Olha, o CONDEMA, Conselho Municipal de Meio Ambiente, levou ao Ministério Público um questionamento sobre a autorização para o corte de 508 árvores no Parque Itália, a área onde será construído o Hospital Metropolitano de Campinas. O Conselho diz que a autorização foi emitida em uma decisão célere antes da análise do colegiado e pede que o Ministério Público investigue a legalidade do procedimento e eventuais responsabilidades. A Prefeitura afirma que a autorização é de competência do município e que a lei não exige análise prévia do Conselho em todos os casos. Para compensar o corte, a Prefeitura prevê o plantio de 8.900 mudas de espécies nativas na bacia do córrego do Pissarrão. Voltamos em um minuto com o Jornal Nova Brasil, com a apresentação de Lilian de Souza. Às 7h26, bom dia.
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7: Na região do Ouro Verde, em Campinas, quem segue pela Suassuna encontra movimentação maior, proximidades da Jacaúna e também na chegada para Rui Rodrigues. Avenida Jacaúna, apesar do trânsito intenso, por enquanto é um bom caminho. 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
15: 7h28, muito bom dia. Hoje é quarta-feira, dia 23 de setembro de 2026. Seja muito bem-vinda, seja muito bem-vindo. Está no ar a edição local do Jornal Nova Brasil. Eu sou a Lilian de Souza e fico com você até as 8 horas da manhã, levando as principais notícias de Campinas e da nossa região, com muita prestação de serviço, informações sobre o trânsito, sobre o tempo, tudo que você precisa para começar o seu dia muito bem informado. E aonde você estiver, a Nova Brasil vai junto, viu? A gente vai junto, seja no seu rádio, em 103.7 FM, no seu trabalho, na sua casa. Você também pode assistir ao nosso jornal no YouTube, no canal Jornalismo Nova Brasil. Não deixa de comentar e deixar o seu like por lá também. Participa dessa manhã com a gente, vem contar como é que tá aí perto de você a situação do trânsito, o tempo, comenta as notícias, e hoje tem muita notícia por aqui, viu? Comenta as notícias que a gente vai trazer ao longo da nossa programação. E de volta das merecidas e longas férias, Rony Viana está de volta. Bom dia, seja bem-vindo de volta, Rony Viana.
3: Bom dia, Lilian. Prazer estar de volta aos ouvintes da Nova Brasil, ao Jornal Nova Brasil. Merecidas, mas merecia um pouco mais, eu acho. Tá, vamos fazer uma análise.
15: Beto aí falou que estava muito longa, parecia que era a quarta já do ano.
3: Muita chuva.
15: Dizem por aí.
3: Vou pedir de novo, vou tentar repetir.
15: Aí a gente vai pensar no seu caso.
3: Tá bom, 7:30, agora vamos lá, começando o nosso Jornal Nova Brasil.
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15: O apagão que paralisou partes de Viracopos ontem deve ainda trazer reflexos nesta quarta e quinta-feira. Mais de 100 voos da Azul tiveram cancelamentos ou atrasos.
3: Olha, uma operação do GAECO prendeu 7 pessoas em 4 estados por suspeita de fraude com falsos investimentos em Campinas. Um dos alvos fica aqui no Cambuí.
15: Na coluna Café e Carreira de hoje, Marcos Tonin fala dos profissionais que merecem ser demitidos.
3: No Bate-Bola, Beto Quinalha faz uma análise sobre o mercado de trabalho e informações também sobre futebol com Beto Quinalha. Tudo isso a partir de agora no nosso Jornal Nova Brasil.
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15: A primavera chegou, mas a quarta-feira continua com cara de inverno. Tá um vento frio lá fora. E a previsão do CEPAGRE é de céu nublado e possibilidade ainda de chuva, principalmente durante a madrugada e a primeira metade do dia. Também há chances de descargas elétricas e rajadas de vento. As temperaturas ficam baixas. A mínima é de 14 graus e a máxima não passa dos 18. E mesmo com a primavera já começando ontem, né? Ontem à noite, o tempo ainda vai continuar com carinha de inverno.
3: 7:31 agora.
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15: 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Será que tem gente por aí? Jundiaí sempre tá aqui na audiência. Eu quero saber, hein? Então manda pra cá seu nome, seu sobrenome, a cidade ou bairro aqui de Campinas e da região de onde você nos ouve e mande a sua mensagem no nosso WhatsApp. Qual
3: atenção,
15: é o número?
3: Atenção, atenção. Anotando quem ainda não tem, 19999-587-188. Se assiste pelo YouTube, também manda aí, talvez até um print da tela.
15: Você
3: manda aí, ó. Repetindo, Lilian, 19999-587-188. Essa tarefa, certo, Lilian?
15: É isso.
3: Tá valendo. Boa sorte pra você.
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15: E quem vai de carro para São Paulo nesta quarta-feira precisa ficar atento ao rodízio municipal. A restrição é para os veículos com placas de finais 5 e 6 no centro expandido da capital paulista, das 7 às 10 da manhã e das 5 da tarde às 8 da noite.
3: Olha a hora, 7:33 já, hein?
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15: Ontem um apagão causou um transtorno lá em Viracopos e passageiros que têm voo marcado para esta quarta-feira ainda precisam ficar atentos, porque o aeroporto pode ter reflexos desse apagão ainda hoje e amanhã. Até o fim da tarde de ontem, 26 voos da Azul haviam sido cancelados e outros 83 registraram atrasos. A falta de energia começou por volta das 3:10 da madrugada e afetou principalmente parte do terminal de passageiros. O apagão deixou painéis de informações e equipamentos de raio-x fora de operação, além de deixar mais lentos os procedimentos de embarque e segurança. A energia no saguão começou a ser restabelecida gradualmente por volta das 6:30 da manhã. Segundo a administradora de Viracopos, o problema foi em uma das subestações internas do aeroporto e a CPFL Paulista informou que a rede externa estava funcionando normalmente. A administradora alerta que os efeitos da ocorrência podem se estender por até 2 dias, Por isso, a orientação é que o passageiro consulte a companhia aérea sobre a situação do voo antes de sair de casa. A Azul informou que passageiros afetados pelos cancelamentos e atrasos recebem assistência prevista pela ANAC. E olha só, ainda hoje, a gente tem mais notícias lá, porque tem mais transtorno em Viracopos. Uma falha, uma instabilidade, na verdade, no sistema global de GPS também impacta os aviões da linha E2 fabricados pela Embraer. Isso começou a acontecer ontem, terça-feira, dia 22. 50 jatos E195 E2 na frota. A companhia aérea Azul anunciou que estava adotando medidas operacionais que podem resultar em ajustes na malha nos horários de alguns voos. Principal hub da companhia, o aeroporto de Viracopos em Campinas, registrou 7 voos de partida e 11 de chegadas cancelados ontem, entre 17 e 21 horas, em razão desse informe técnico que foi emitido pela Embraer. Então, a empresa orienta, reforça, né, a orientação para que os clientes com voos impactados verifiquem os status de sua reserva nos canais oficiais da companhia antes de se dirigir ao aeroporto. Os clientes, a Azul reforça, estão recebendo assistência prevista na Resolução 400 da Agência Nacional da Aviação Civil, ANAC. Então fica o alerta para quem tem voo marcado hoje em Viracopos. É bom verificar, checar antes a situação.
3: 7:36.
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15: 7 pessoas foram presas em uma operação do GAECO que investiga uma fraude milionária com falsos investimentos. Entre os presos estão um policial militar, a mulher dele e a filha dela.
3: Pois é, e a operação chamada Paládio foi realizada nesta terça em 4 estados e foram cumpridos 18 mandados de busca e apreensão, 8 de prisão preventiva e uma pessoa continua foragida.
15: Aqui em Campinas, um dos principais alvos da investigação fica no Cambuí. Segundo o Ministério Público, o local funcionava como um escritório para receber clientes e atrair investidores, com a promessa de rentabilidade acima do normal.
3: A investigação aponta que os clientes conseguiam acompanhar os supostos investimentos por meio de aplicativos. Os valores e rendimentos mostrados nas plataformas, porém, foram e seriam manipulados.
15: Segundo o GAECO, algumas vítimas chegaram a receber valores no início, o que aumentava a confiança e fazia com que elas mantivessem ou aumentassem o dinheiro investido. Tipo o tigrinho, né? Tigrinho a gente no começo dá umas ganhadas, mas depois para. Um dos casos investigados envolve uma vítima que teria perdido R$700 mil.
3: Além da fraude, o Ministério Público investiga também suspeitas de lavagem de dinheiro. Há indícios, segundo a investigação, de que os recursos de outras atividades criminosas, inclusive tráfico de drogas, possam ter sido movimentados pelas empresas ligadas aos investigados.
15: A investigação continua para identificar outras possíveis vítimas, os envolvidos e dimensionar o prejuízo total.
3: 7:37 no Jornal Nova Brasil, Campinas.
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15: O Ministério Público Federal denunciou o dono da Voepass e outras 11 pessoas pelo acidente aéreo que matou 62 pessoas em Vinhedo em agosto de 2024.
3: A denúncia foi apresentada à Justiça Federal em Campinas e envolve profissionais que ocupavam cargos de direção, manutenção, operações e segurança da companhia. Os 2 pilotos e os 2 controladores de voo que haviam sido indiciados pela Polícia Federal não foram denunciados pelo Ministério Público.
15: Segundo o MP, a queda do avião não foi provocada por uma falha técnica isolada, mas estaria relacionada a um processo contínuo de omissões na manutenção preventiva e na gestão da segurança da empresa.
3: O laudo da Polícia Federal apontou problemas no sistema de desgelo da aeronave e registros de falhas que não teriam sido informadas adequadamente. O avião decolou de Cascavel, no Paraná, com destino a Guarulhos e caiu em uma área residencial aqui de Vinhedo.
15: Agora, cabe à Justiça Federal analisar a denúncia. Se ela for aceita, os 12 denunciados passam à condição de réus e o processo segue para a fase de instrução e julgamento.
3: Em nota, a Voepass diz que vai continuar colaborando com a Justiça e reafirmou que a segurança operacional sempre foi um princípio fundamental da companhia. A defesa do dono da empresa também informou que vai se manifestar no processo no momento adequado. São 7h39 agora.
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15: E olha só, uma notícia aqui, ó, de momento, né? A gente tá falando muito sobre Viracopos hoje, né? Sobre aeroportos. E a Polícia Federal deflagrou uma operação chamada Rota Diplomática hoje, quarta-feira, dia 23. Essa operação é destinada a desarticular uma organização criminosa suspeita de utilizar falsas malas diplomáticas, que são aquelas malas que têm o transporte lacrado e garantido em razão da inter-relação entre os países, né? E essas malas, essas falsas malas diplomáticas, elas estavam sendo usadas para introduzir clandestinamente mercadorias estrangeiras aqui no Brasil por intermédio do Aeroporto Internacional de Viracopos. Segundo a investigação, cargas contendo principalmente smartphones e outros produtos eletrônicos provenientes dos Estados Unidos eram remetidas ao país com selos e outros elementos de identificação que são vinculados ao serviço consular do Chipre, com o objetivo de simular sua condição de mala diplomática. Foi apurado que somente entre 2023 e 2024, mais de 230 toneladas de mercadorias teriam sido clandestinamente internalizadas por meio desse esquema criminoso. Nesta fase, são cumpridos 9 mandados de busca e apreensão expedidos pela 9ª Vara Federal aqui de Campinas, além de medidas de bloqueio patrimonial no montante aproximado de 20 milhões de reais. Os investigados poderão responder em tese pelos crimes de descaminho, organização criminosa e lavagem de dinheiro. E a gente segue aqui.
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15: 7h41, aqui muitas notícias de Viracopos hoje, né? Com muitas informações, voos cancelados, atrasos e agora também essa operação da Polícia Federal. Mas vamos dar sequência aqui agora com os nossos ouvintes, né, Rony Viana? Eles estavam com saudade de você, tenho certeza.
3: Sim, vamos embora.
15: Vamos lá, Karime Ribeiro de Vinhedo, olha a nossa região aqui com a gente. Tem a Daniela de Capivari, a Daniela Rodrigues, mandando uma mensagem pra gente. A Érica Soldeira, do Jardim Chapadão. Lília Ribeiro, minha xará do Parque, do Real Parque de Sumaré. Tem também o Wagner Costa, do Parque Jambeiro. Excelente dia pra vocês, mandando aqui pra gente o Fernando Balter, do Parque Industrial de Itu. Como eu gosto, viu, de saber que a nossa região está aqui sempre com a gente. Luiz Carlos Ferreira, de Cabreúva. Tem também, olha só, aí você pediu, Rony, ó, bom dia, é pra mandar print? Sim. Tem uma fotinho aqui do radinho no carro.
3: Aí, ótimo.
15: É, da Ariane Cristina Macei, tá trafegando aqui por Campinas, ela é do bairro Antônio Von Zumen, mas tá na sequência, tá ouvindo a gente. Tem também a Jaqueline Castro Andrade, a Zone de Valinhos, olha. Edson Roberto Venarusso, aqui da nossa querida Campinas, o Sidney Júlio de Paulínia. Tem também o nosso amigo aqui, eu acho que é o Lê Capene, que tá de Sumaré indo pra Paulínia, querendo ir pra Expo Flora. Aline Crispim, de Jundiaí. Aqui o Paulo Roberto Viana de Oliveira de Sumaré, que quer muito ir pra Expo Flora e levar a esposa Patrícia Sabino. Um beijão pra vocês. E também temos de Jundiaí a nossa amiga,
3: Muita gente
15: não para de chegar. É a Sheila de Jundiaí.
3: Oi, Sheila.
15: Ela tá desejando aqui, ó, um bom retorno pra você, viu, Rony Viana, depois das suas férias. Obrigado, longas querido. Férias. O Diogo Felipe também falando, ó, longas férias, quarta férias do ano.
3: Ele Só se for para vocês.
15: Ele é lá do Parque Via Norte. E, por fim, o Gustavo Bedon, do Jardim Paraíso de Viracopos. Não para de chegar mensagem. Muito bom ter todos vocês de Campinas e da nossa querida região com a gente. Continue na audiência. No final, eu vou dizer quem são os sorteados de hoje.
3: Muito bem, vamos um breve intervalo, Lilian.
15: Breve intervalo, já voltamos.
3: Continue com a gente no Jornal Nova Brasil.
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7: Pela Andrade Neves, no centro de Campinas, movimentação maior da Estação Cultura até a chegada para Benjamin Constant, também na chegada para Barão de Itapura, na região do Castelo, quem segue na Orlando Carpino encontra boas condições. 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
1: 7h46 agora, acabou de virar aqui o relógio e a gente segue com o nosso conteúdo exclusivo. Hoje o Marcos Tonin fala sobre os funcionários que devem, que merecem ser demitidos. Bom dia, Marcos Tonin.
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3: Bom dia, Lilian. Bom dia a todos os nossos amigos da Nova Brasil FM Campinas. Prazer estar com você aqui mais uma quarta-feira na nossa coluna Café e Carreira. E hoje eu vou comprar uma briga logo cedo, porque eu quero falar com aquelas pessoas que batem meta, que são tecnicamente excelentes, que trabalham muito, que dão resultado e ainda assim merecem, como merecem, ser demitidas. É isso mesmo, porque existe uma frase muito perigosa dentro das empresas, que é aquela assim: ele é difícil, mas entrega. Ela é difícil demais, mas entrega muito. Eu trabalho há mais de 20 anos como executivo de recursos humanos e eu já vi essa história muitas vezes, que é assim: o sujeito bate meta, mas deixa um rastro de gente destruída pelo caminho. Ele é excelente tecnicamente, mas ninguém quer trabalhar com ele. Ou ela entrega 120% do esperado, mas guarda informação, porque descobriu que quanto mais dependente dela as pessoas forem, mais indispensável ela parece. É uma baita vendedora, mas promete coisas que depois as outras áreas da empresa precisam se virar para entregar. Ou é um grande executivo, mas humilha pessoas, atropela colegas, cria um ambiente insuportável, é eticamente desprovido. E sabe o que acontece muitas vezes? Isso choca a gente, porque a empresa sabe, o chefe sabe, o RH sabe, os colegas todos sabem, mas alguém diz: não dá para mexer nele agora, porque ele entrega muito. E esse agora pode durar anos. Olha que loucura isso. Só que existe uma conta que quase nunca aparece no relatório. Quanto custa um profissional brilhante como esse, que faz 3 bons funcionários pedirem demissão? Quanto custa o gestor que bate meta, mas só uma equipe inteira que trabalha com medo? Às vezes tem profissional que entrega R$1 milhão em resultados e deixa 2 milhões de estragos escondidos pela empresa. E aqui está uma verdade que pouca gente gosta de ouvir, tá? Resultado não é só aquilo que você entrega. O resultado também é aquilo que sobra depois que você passa. E eu sei que alguém pode estar me ouvindo agora e pensando: Marcos, mas a empresa quer resultado. E eu vou falar: é claro que ela quer. E ela tem que querer, porque a empresa não é clube, não é colônia de férias e não existe para deixar todo mundo feliz o tempo todo. Mas o problema é achar que resultado dá imunidade para qualquer comportamento. E não dá. E talvez exista alguém também me ouvindo agora que usa essa frase assim: olha, podem falar o que quiser de mim. Já escutou isso? Mas no final eu entrego muito. Aquela pessoa que pouco se importa, sabe? Cuidado, porque quando alguém começa a justificar o próprio comportamento usando o resultado que entrega, pode ser que o problema já tenha começado. E tem outro detalhe de bastidor, tá? Quando um profissional assim finalmente é demitido, muitas vezes ele fica indignado, ela fica indignada, como assim: como é que podem fazer isso comigo depois de tudo que eu entreguei? Só que ele ou ela está olhando apenas para metade da conta que favorece a ela, a ele nessa história. A empresa pode estar olhando para a conta inteira. E sabe o que é mais curioso nessa história? Quando esse profissional finalmente vai embora, muitas vezes acontece uma coisa que nenhum indicador consegue mostrar: a empresa respira, as pessoas ficam mais leves, as reuniões mais produtivas, as pessoas voltam a falar, algumas ideias começam a aparecer, gente que vivia calada começa a participar, e aí todo mundo percebe uma coisa que talvez já soubesse há muito tempo: ele entregava muito, mas o problema é que a empresa inteira estava pagando o pato da conta que ele não entregava. E talvez por isso algumas demissões que parecem inexplicáveis para quem olha de fora façam todo o sentido para quem estava lá dentro. Eu fico por aqui, espero que essa reflexão tenha feito sentido para você. Tenho certeza que você conhece pessoas assim e pode ser que você esteja me ouvindo, seja uma delas também. Se você quiser conhecer e falar mais sobre carreiras, me siga no @ Marcos Tonin Oficial pelo Instagram e Marcos Tonin pelo LinkedIn. Uma ótima semana a todos.
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1: 7h51, voltamos com o noticiário. O Ministério Público de São Paulo abriu um inquérito civil para apurar os impactos e a regularidade do projeto de um data center de inteligência artificial aqui em Campinas. O empreendimento está sendo construído às margens da rodovia Ademar Pereira de Barros, a SP-340. E até agora, o projeto tem licença para a construção de uma subestação de energia. A estrutura principal do data center ainda precisa de aprovação. A investigação começou depois que o MP recebeu 3 denúncias. Uma delas foi apresentada pelo Conselho Municipal de Meio Ambiente, que questiona o licenciamento e aponta possíveis impactos ambientais e hídricos. Entre os pontos que serão analisados estão o consumo de água para o resfriamento dos equipamentos, a demanda por energia, possíveis intervenções em áreas de preservação permanente e a proteção de imóveis históricos da antiga Fazenda Pau D'Alho na área do empreendimento. A Prefeitura, a Sanasa, órgãos ambientais, concessionárias e a empresa responsável pelo projeto foram notificados para apresentar documentos e esclarecimentos em até 10 dias. E o tamanho do projeto ajuda a explicar a dimensão da investigação. O complexo pode chegar a 400 megawatts de capacidade. Segundo a Associação Brasileira de Data Center, todos os data centers comissionados do país somam atualmente

0: esclarecimentos solicitados quando for notificada. 7h53.
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0: Vamos pro break, Rony Viana. Daqui a pouco a gente volta.
2: Voltamos
0: com Beto Quinalha.
2: Já. Beto Quinalha em instantes, às 7h53 agora.
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3: 7h55, Beto Quinalha na área. Seja muito bem-vindo. Você viu quem voltou?
4: Olha finalmente? Só, hein? Que beleza, hein? Rejuvenescido, inclusive, né?
3: Não,
4: bom,
3: é? Né?
4: Bom dia. Tá com... Bom dia, Rony.
5: Bom dia, Beto Quinalha. Como
3: coradinho.
5: Está?
3: Coradinho.
5: É. Estamos aqui.
4: Férias longas, hein, Rony?
5: A sua também, querido. As suas também.
4: A minha não demorou tanto assim.
3: Eu quero só ver quando for a minha, vocês estarem falando mal de mim aqui, viu?
5: Ai, meu Cristo.
3: Vamos lá.
4: Seja bem-vindo, estávamos com saudades.
5: Vamos rolar a bola.
3: Vamos falar de futebol. Conta pra mim, tem mudanças... por aí, Beto Quinalha?
4: Algumas mudanças na a CBF juntamente com os clubes, né? Uma reunião essa semana com clubes da Série A, clubes da Série B. Algumas mudanças, né? Principalmente o número de estrangeiros, né? Há uma avalanche de jogadores estrangeiros no futebol brasileiro e a CBF detectou que com a chegada desses estrangeiros, o número de jogadores brasileiros até sub-23 diminuiu muito. Por parte dos dirigentes do futebol brasileiro, uma tendência na contratação de jogadores, e nada contra, né? Pelo amor de Deus, não tem discriminação aqui não de, né, se é estrangeiro ou se não é. É que, na realidade, isso está freando o desenvolvimento e está freando a revelação de jogadores. Isso pode ter um reflexo, inclusive, já está tendo na seleção brasileira, né? Mesmo porque os nossos principais jogadores, nessa idade, por vezes não chegam nem a jogar quase aqui no Brasil, né? Por exemplo, eu pergunto, Mauro Júnior, quem conhecia Mauro Júnior?
3: É verdade.
4: Tá convocado lá na seleção brasileira, saiu do Desportivo Brasil aqui, ainda menino, nem jogou aqui no futebol brasileiro.
3: É verdade.
4: Então, tem muitos garotos saindo muito cedo do futebol brasileiro. E aí... há uma, por parte dos dirigentes, né, a saída, talvez, vai no mercado periférico aqui da América do Sul e contrata jogadores, né, de nível, às vezes até inferior, mas como mas é um estrangeiro, sabe, aquela coisa toda, né? Então, você pega aí, tem time aí com 9, 10 jogadores. Esses dias a gente fez um exercício rápido, né? Mas do Palmeiras não foi convocado ninguém para a seleção.

0: seleção brasileira. Aí, mas quem é que pode ser convocado? Tem o goleiro, Carlos Miguel. Os quatro backs, ou cinco quando jogam, são todos estrangeiros. No meio-campo tem o Andréas Pereira, que já não tem mais espaço. Tem o Vitor Roque, que não está bem. Olha aí quantos jogadores eu estou falando,
1: sim,
0: que são os titulares do Palmeiras. Sim. O Maurício é naturalizado paraguaio, joga na seleção paraguaia. Então, o Alan saiu agora, né? Recentemente foi vendido. Então, e aí o restante são todos jogadores estrangeiros. E aí uma outra pergunta que muitos fazem é o seguinte: esses jogadores estrangeiros jogam nas seleções? Não jogam.
1: Pois
0: estão
1: é.
0: Jogando aqui no futebol brasileiro. Então, há uma diminuição. Também uma preocupação em relação ao horário, né? Horário dos jogos. Não passar, por exemplo, de 9h30, privilegiar os jogos de domingo às 16h. Então, algumas mudanças que eu acho que são interessantes e benéficas para o futebol brasileiro.
1: E vamos falando mais sobre ela durante essa semana?
0: Sem dúvida. E seleção brasileira que joga também, né?
1: É isso aí. Então tá bom, amanhã você tá de volta.
0: Amanhã eu tô de volta.
1: Obrigada, Betinho.
0: Valeu, gente.
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1: Gustavo Bedon, do Jardim Paraíso de Viracopos, e a Gisele Delfino de Barão Geraldo vão para a Expo Flora. Bom proveito, boa semana, obrigada pela companhia amanhã. Espero todos vocês às 7h30 da manhã, com coragem e gentileza sempre.

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1: 8:00 PM, muito bom dia para você que tá aqui na sintonia da Nova Brasil, hoje quarta-feira, 23 de setembro. Por aqui, Cláudia Nakazato, vamos juntos até às 10 da manhã e tá começando o Sob Medida, uma hora de músicas diretos, sem intervalos comerciais. Vai ter Léo Jaime, vai ter Seu Jorge, Gal Costa e para começar, Djavan com Cigano.

Nova Brasil, o som da Gal Costa, Baby. A gente ouviu também Alceu Valença, Estação da Luz. 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Agora 8h19, a gente ouve Seu Jorge, Amiga da Minha Mulher.

Nova Brasil, e esse foi Jorge Versilo, Todo Sempre. A gente ouviu também Zélia Duncan, a curadora do Festival Nova Brasil 2026 com Alma. A gente segue agora o Sob Medida com Moraes Moreira, Sintonia.

0: Brasil, e esse foi os Paralamas do Sucesso com um clássico do rock brasileiro do ano de 84. Também teve Ivete Sangalo, Samarina, fechando o Sob Medida.
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0: A Receita Federal abre hoje, a partir das 9 da manhã, daqui a pouquinho, a consulta ao lote residual de restituição do Imposto de Renda de setembro. Mais de 412 mil contribuintes vão receber 1 bilhão e 265 milhões de reais. O lote inclui declarações que saíram da malha fina, foram entregues com atraso ou tiveram pendências corrigidas. A consulta pode ser feita no site ou no aplicativo da Receita Federal e o dinheiro vai ser depositado na próxima quarta-feira, dia 30, na conta ou na chave Pix informada na declaração. Nova Brasil, faltando 3 minutos para as 9. Bom dia. 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
4: Tem atendimento de um acidente no quilômetro 108 da rodovia Anhanguera em Sumaré, para seguir no sentido capital paulista, 2 quilômetros de lentidão. Dá para acessar a rodovia mais à frente pela Avenida Chico Mendes ou então pela Estrada Municipal Américo Ribeiro dos Santos. 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

0: Gustavo, o anjo do céu também teve Gonzaguinha com Maria Rita, grito de alerta, 9:17.
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4: Pela rodovia Santos Dumont em Indaiatuba, lentidão no quilômetro 54, para seguir no sentido de Salto, atenção região de Itaici, dá para acessar a rodovia mais à frente pela região da rodoviária, no sentido Campinas, trânsito intenso na praça de pedágio. 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
0: De volta com Milton Nascimento, Coisas da Vida.

0: Nova Brasil e os Titãs com Marvin. A gente ouviu também Jota Quest com Negrali, o Descobridor dos Sete Mares, 9h38.
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5: O reajuste de 15% no Bolsa Família, anunciado pelo governo na última quinta-feira, não teve o efeito esperado nas pesquisas eleitorais. Isso é o que tem sido visto nas pesquisas que foram divulgadas, onde foram feitas entrevistas após o anúncio do reajuste do Bolsa Família. A começar pelo BTG Pactual com anexos, né, uma pesquisa que foi realizada entre os dias 18 e 20 de setembro, obviamente após o reajuste, e o Lula manteve exatamente os mesmos 64% de preferência no primeiro turno, já registrados na rodada anterior entre os eleitores que recebem o benefício. Onde está a explicação disso? Bom, talvez os eleitores que já recebem o Bolsa Família já não vão ter o mesmo efeito com esse reajuste. E há também a percepção dos entrevistados de que essa medida pode ser muito mais eleitoreira do que de fato econômica. Bom, fato é que isso não mexeu nas pesquisas, mas só saberemos se vai ter efeito no dia da eleição.
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13: Gilberto Gil, Andar com Fé.

0: Nova Brasil e o Chico César à Primeira Vista também teve Capital Inicial com Fátima.
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0: Viajar de avião ficou mais caro no Brasil. O preço médio da passagem para voos nacionais chegou a R$ 776,87 por trecho em agosto, o maior valor desde dezembro de 2024. Segundo a Agência Nacional de Aviação Civil, houve alta de 14,5% em um ano e de 10,8% em relação a julho. Também caiu a oferta de bilhetes mais baratos. Em agosto, apenas 34,8% das passagens foram vendidas por até R$ 500. O cálculo não inclui tarifa de embarque nem serviços adicionais, como despacho de bagagem e escolha de assento. Nova Brasil, faltando 5 minutos para as 10. Eu, Cláudia Nakazato, tô indo embora, mas quem fica com você é a Ana Pellicer. Um beijo para você e uma ótima quarta-feira. Tchau.
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2: A comunicação infantil envolve a pronúncia, a compreensão e a organização dos pensamentos. Dificuldades de fala podem indicar quadros como a dislalia, que é a troca de sons, ou o transtorno do desenvolvimento da linguagem. Fatores como o uso excessivo de telas nos primeiros anos e pouca interação verbal também afetam a fala. A ausência de palavras aos 16 meses ou de frases aos 3 anos exige atenção. O acompanhamento com pediatra e fonoaudiólogo garante intervenção no momento certo.
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2: Moradores de quatro regiões de Campinas devem se preparar para interrupções no abastecimento de água nesta quarta e quinta-feira. Hoje a Sanasa faz substituição de um equipamento no residencial Parque das Araucárias. A falta de água está prevista das 8 da manhã à 1 da tarde. Já na quinta-feira, as interrupções ocorrem no Jardim Londres, Parque Prado e Vilas de Campinas, sempre das 8 da manhã às 5 da tarde. Os serviços serão para a manutenção e melhorias da rede. A Sanasa orienta os moradores a economizar água e quem não tem reservação adequada a fazer uma reserva antes da interrupção. O abastecimento será retomado gradualmente após a conclusão dos trabalhos.
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aqui no meio da semana com a sua companhia. Tudo fica bom, sabia disso? Obrigada a você que está sintonizado na Nova Brasil, ouvindo pelo rádio, pelo aplicativo que você baixa gratuitamente aí no seu celular e leva para onde quiser. Ou então pelo nosso site novabrasil.com. Eu sou a Ana Pelisseri. Vamos juntos, hein? Até às 3 da tarde, sempre com o melhor da nossa música. Abrindo hoje com Tony Garrido, sou você.

0: Só pra te mostrar, teve também o Vini Versilo, é sobre 10 e 19. 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
1: 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O Conselho de Desenvolvimento da Região Metropolitana de Campinas aprovou a criação do RMC Deep Tech Valley, um hub voltado à integração de políticas de inovação e tecnologia entre os municípios. A proposta prevê regras semelhantes entre as cidades e um incentivo ao uso de sandbox, ambientes controlados para testar novas tecnologias e soluções para a gestão pública. A iniciativa também prevê medidas para facilitar a instalação e a expansão de startups e empresas de base tecnológica, além da articulação entre prefeituras, universidades e investidores. Para estruturar o trabalho, foi aprovado a reativação da Câmara Temática de Desenvolvimento Econômico, que vai elaborar estudos e propor ações para este hub.
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0: Caetano Veloso debaixo dos caracóis dos seus cabelos. Teve também Pitty, alô, alô, Marciano, 10h38.
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5: O programa Virando o Jogo da Prefeitura de Campinas realizou 11 atendimentos nos primeiros 15 dias de funcionamento, entre 2 e 15 de setembro. A iniciativa oferece atendimento às pessoas com problemas relacionados a jogos e apostas online. Nesse período, também foram feitos 31 agendamentos. A maioria dos pacientes atendidos é formada por homens entre 20 e 35 anos. O programa também acolhe familiares e oferece atendimento remoto e presencial. O primeiro contato pode ser feito pelo WhatsApp no número 19 998 990903. Uma assistente virtual aplica um autoteste e, quando há indicações de risco, o usuário pode ser encaminhado para o teleatendimento com profissionais de saúde mental.
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0: Nova Brasil, você vai ver. Esse foi o encontro do Pedro Mariano com a Zélia Duncan. Teve também Engenheiros do Havaí, Terra de Gigantes, 10h57. 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

0: sucesso do Biquíni Timidez. Teve também Djavan Correnteza, Nova Brasil 11:17. 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

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Lenine, certas coisas.

0: perigo. Teve também Barão Vermelho, maior abandonado. Agora 11h39.
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0: Agora, 11h52, a gente vai para o intervalo. Na volta, tem horário eleitoral obrigatório gratuito. 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

0: Duncan com o Alberto Continentino, Pontes no Ar, teve também Cidade Negra, Querem Meu Sangue.
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0: E faltando poucos dias pro espetáculo Tributos Nova Brasil, ó, uma semaninha só, hein? A gente tem uma matéria super especial que destaca 10 curiosidades imperdíveis sobre Cazuza. O texto relembra desde os primeiros passos no teatro e a liderança do Barão Vermelho até a consolidação de clássicos atemporais como Exagerado e Ideologia, além de destacar sua coragem ao abordar publicamente o diagnóstico do HIV nos anos 80. O show, em homenagem ao poeta, acontece no dia 30 de setembro no Teatro Bradesco, em São Paulo, reunindo Ana Canhas, Wilson Sideral, Isabela Taviani, Éder Miguel e Pedro Mariano. Saiba mais e garanta os ingressos acessando o nosso site novabrasil.com. Agora faltando um minuto para uma da tarde.
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Mais que moderna, brasileira, uma hora mais quatro minutos. Uma ótima tarde de quarta-feira para você. Obrigada pela sintonia e pela companhia. Agora tem Adriana Calcanhoto, gatinha manhosa.

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0: Manhãs, teve também Capital Inicial, Cai a Noite, agora 1h20. 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
5: Da filosofia com Gabriel Chalita.
6: Eu acredito que ninguém vem ao mundo marcado assim para fazer o mal. Mas eu acredito também que há muita gente nesse mundo fazendo mal. E por quê? Talvez devêssemos nos debruçar um pouco no pensamento que explica a necessidade de amor que temos desde os inícios. Uma criança que não recebe amor, uma criança que não recebe a educação correta, corre muito mais riscos de plantar desamor no mundo. Para quem compreende da colheita, sabe o quanto cuidado desde a semeadura é fundamental. Por isso, se a gente quer um amanhã melhor, cuidemos as crianças hoje.
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0: banda do Zé Pretinho, teve também Kid Abelha, Nada Sei, agora 1h39.
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1: Me ajuda, vai bater. 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

0: Rio fechando a sábado com encontro de roupa nova e Tony Garrido sensual. Teve também Skank com Balada do Amor Inabalável.
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0: A Petrobras anunciou a assinatura de um memorando de entendimento com a Empresa Nacional de Hidrocarbonetos de Moçambique para cooperação estratégica no setor de petróleo e gás. O acordo prevê atuação conjunta em estudos, comercialização e troca de experiências técnicas ao longo dos próximos 2 anos. A parceria reforça a estratégia da estatal brasileira de expandir sua presença e investimentos no continente africano. Nova Brasil, faltando 2 minutos para as 2 da tarde.

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0: Carolina Lima. Passou por aqui também o Caetano Veloso com Queixa, agora 2h18.
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0: agora, Cidade Negra. Teve também Biquíni com a Isabela Brant. Então, agora 2h37. 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

0: ouvi dizer, Melim, TV também Paralamas do Sucesso, quase um segundo.
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0: Em sabatina realizada pela Nova Brasil e pelo TH+, o candidato a deputado federal por São Paulo, César Fernandes, defendeu a criação de políticas de Estado para

0: demais o carinho da sua companhia. Fique bem, cuide-se bem. Volta amanhã a partir das 10 da manhã e já já você fica na ótima companhia do Júlio César. Um beijo para você e até amanhã. 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
7: 3 e 4, ótima tarde. Aqui tem o som de Lulu Santos.

0: Nova Brasil, ao som de Ana Carolina, uma louca tempestade, agora 3h17. Obrigado pela sintonia, ótima tarde pra você.
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5: 3h21, este é Tuco Oliveira.

0: Nova Brasil com Barão Vermelho, amor, meu grande amor. Agora 20 para as 4.
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20: Agora 15 para as 4, esta é Zélia Duncan, Me Revelar.

0: Palavras de um Encontro de Wagner e Zé Cavaleiro, Palavras e Silêncios. Agora 5 para as 4, já tem sua medida. 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
1: Mais que moderna brasileira, 4 em ponto, começou sob medida com Ana Vitória e Vitor Clay.

0: Nova Brasil com Rita Lee.
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0: A Agência Nacional de Aviação Civil aprovou novas regras para companhias aéreas sobre avisos e suportes em caso de atrasos ou cancelamentos de voos. A partir da publicação, as empresas serão obrigadas a avisar os passageiros imediatamente por canais digitais, detalhando previsões de partida, reacomodação e assistência. Em situações excepcionais sem infraestrutura local, o reembolso de despesas de alimentação e hospedagem deverá ser feito em até 7 dias. 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Mais que moderna, brasileira, 4h53. Obrigado pela sintonia. Boa tarde.
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4: De volta com o Capital Inicial, todas as noites.

0: Nova Brasil, encontro de Caetano Veloso, Gilberto Gil, desde quando o samba é samba. Já já, Weber Lima, com mais uma edição do Nova Brasil em Campo. 5h25, ótima tarde.
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4: Pela rodovia Dom Pedro, lentidão na marginal em Campinas para seguir no sentido Anhanguera, altura do quilômetro 142, atenção na região do Jardim Santa Mônica e mais à frente na chegada para o Nova Aparecida, quilômetro 144, Aladino Selmi tem boa condição. 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
3: 5 horas e 29 minutos. Boa tarde, grande abraço para você ligado na Nova Brasil FM. 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Dá jogo a partir de agora para você no 89,7 aqui em São Paulo, na grande São Paulo, nos 39 municípios da região metropolitana aqui de São Paulo, também Ribeirão Preto, Campinas, Mococa, São José dos Campos, Araçatuba, no sul de Minas Gerais, lá no Nova Brasil, Mantiqueira em Andradas. A partir de agora para você, o nosso Nova Brasil em Campo, também por todo o Brasil, na rede Nova Brasil, no grupo Tati de Comunicação, no Rio de Janeiro, Vitória, Brasília, Recife, Salvador, Aracaju, João Pessoa, Fortaleza, Maceió. A partir de agora, comigo, Weber Lima, Celso Cardoso, a Fran Alberto. E lembrando para vocês o seguinte, que a Nova Brasil transmitirá as finais do Campeonato Brasileiro de Futebol Feminino, o Brasileirão Feminino, a partir de sábado, a partir das 15h30, às 3h30 da tarde, sabadão, a partir das 15h30, tudo de Corinthians e São Paulo, direto do Itaquerão, com a ancoragem do Lucas Basílio, a narração do Jorge Vinícius, os comentários da Fran, as reportagens do Edson Rufino e do Felipe Oliveira, cobertura total da finalíssima, ou da final, né, do primeiro jogo da final do Campeonato Brasileiro de Futebol Feminino. Aí na semana que vem a gente já volta com o Campeonato Brasileiro, né, São Paulo e Santos no Morumbi na sexta-feira em partida adiada, e no domingo retornamos ao Morumbi, aí sim para transmitir a finalíssima a partir das 3h30, São Paulo e Corinthians, a finalíssima do Brasileirão. 5 horas e 31 minutos. Você participa conosco através do WhatsApp 11 943 805 100. O programa que tem nos trabalhos técnicos do Clodoaldo Júnior, do Lucas Monteiro, na mesa de som Celcinho Roberto, da produção de Antônio Lima. Vamos com as manchetes do programa com Edson Rufino, Lucas Basílio, Felipe Camargo, Felipe Oliveira e Antônio Lima neste dia 23 de setembro de 2026.
4: No Corinthians segue a rotina do descanso, jogadores liberados até a próxima sexta-feira, dia em que teremos a reapresentação, iniciando a preparação para a reta final do Campeonato Brasileiro, para evitar o vexame do rebaixamento. Clube tem problemas dentro e fora de campo, agora já são 2 meses em atraso do direito de imagem e tem 3 transfermandos ativos.
5: Abel Ferreira é a primeira opção para substituir treinador pressionado na Europa, segundo a imprensa local. Ministério Público recomenda aumento de carga de torcida visitante para a semifinal da Libertadores.
6: Baixas confirmadas. Tanto Domingos Duarte quanto Aurélio Buto, os dois com problemas no joelho direito, passarão por cirurgia nos próximos dias. E por isso, nem o zagueiro português, nem o lateral angolano devem vestir a camisa do São Paulo mais na temporada de 2026.
7: No Santos, clube é condenado a pagar o Cuiabá por dívida na compra do zagueiro Joaquim, que hoje está no futebol mexicano. Dentro das quatro linhas, Neymar acelera processo e tenta voltar antes do prazo previsto.
8: Após demitir Paulo Pezzolano, o Internacional anuncia Eduardo Batista como novo técnico. E Juliano deixa o futebol, anuncia aposentadoria com 36 anos.
3: Inclusive o Juliano que jogou no Internacional, né? Que o Eduardo Batista chega e a torcida do Inter tá reclamando demais. Inclusive a estreia do Eduardo Batista marcada para dia 7 contra o Corinthians no Beira-Rio. Que beleza, rapaz. Boa noite, Gavião. Aí já sabemos qual será o técnico que vai estrear contra o Timão, Gaviva. Boa noite.
9: É, mano. Qual é o treinador que vai estrear? Boa noite, Weber. Boa noite, Eduardo. César. Bom, César. Celso Cardoso, a Fran. Nem comecei a beber ainda, Weber.
3: É. Pra todo mundo. Eduardo Baptista.
9: Ah, Eduardo Batista?
3: É.
9: Esse cara eu achei. Você sabe que logo no começo de carreira, quando ele começou a decolar, aí depois ele foi pro Palmeiras, aí ele deu uma guinada pra baixo. Tal. Eu pensei que ele fosse brilhar no futebol brasileiro nas grandes equipes. Agora ele tem a chance novamente. Mas é aquele fator que você fala, né, Weber? O fator algo diferente, né? Algo diferente pra, né? Um novo motivo pra galera correr, de repente. Perigoso isso daí, velho.
3: É, a gente vai falar sobre isso, Eduardo Batista, que colocou o Criciúma na liderança da Série B do Campeonato Brasileiro, mas nos últimos 10 jogos venceu só duas. Aí o Criciúma deu uma queda e tá no sexto lugar, ainda tá na zona de classificação, que o sexto lugar entra para aqueles playoffs, né? É, para disputar mais duas vagas da Série B. O primeiro e o segundo da Série B já se classificam direto e agora tem essa disputa, né, dos playoffs entre o segundo, terceiro, quarto, não, entre o terceiro, quarto, quinto e sexto colocados. Então, o Eduardo Batista deixa o Criciúma, que acabou de dizer que, numa nota aqui, falou que não sabiam de nada, que ele não avisou nada, fechou lá com o Internacional. E ele chega no Internacional, parece que a torcida do Inter está fazendo uma campanha que não quer o treinador lá. Daqui a pouco, Celso, a gente vai falar dessa notícia aí de Portugal. Eu vou te falar, gente, vou falar para vocês. Jornal que eu conheço em Portugal é a bola, o jogo e qualquer outro.
10: São esses dois mesmo.
3: Não, tem mais um. Tem mais um, quer ver?
10: Bola, ver. O jogo, eu sei.
3: Rapaz, como é que
10: isso. Tô tentando lembrar.
3: Ah, o Record.
10: Record, é isso.
3: É isso aí. São os três. Correio de não sei o quê é conversinha pra banho dormir. Isso daí tá cheirando coisa de empresário, negócio do Abel. A gente já fala sobre isso em instantes. Mas, Celso Cardoso, a enquete de hoje, Celso, Fran, é a seguinte: Corinthians chegou a 2 meses de direitos de imagem atrasado, Celso e Fran. Ladies first, né, Celso?
10: É, né? A Fran Alberto. Não, é a Fran Alberto, parece que tá dando bronca, né? Fran Alberto, vem, não. Franzinha.
3: Franzinha. Falta de pagamento do Corinthians. Esses 2 meses afeta dentro de campo, a sua opinião, sim ou não? E por quê? Fran, boa tarde.
11: Boa tarde, Weber, Celso, Gaviva, a todos os ouvintes aqui da Nova Brasil. Eu acho que o pacote todo, viu, Weber, acaba afetando. Quando você tem o seu dinheiro ali em dia, isso te deixa muito mais tranquilo para você desempenhar o seu trabalho, né? Para você jogar futebol e ter somente isso para você poder se preocupar. O seu desempenho individual agregado, obviamente, ao coletivo. E quando isso não está em dia, acaba afetando, sim, mais às vezes do que a gente imagina. E se tratando de Corinthians, é muito mais coisas, né, acumulada. Aí é falta de pagamento, é o momento da equipe, de derrotas, lesões, desfalques, eliminações. Então é o pacote todo, mas que sim, no meu ponto de vista, acaba afetando, porque o cara não fica com a cabeça livre. Tem uns que recebem muito bem e talvez não faça tanta diferença, mas tem alguns outros que não recebem tanto. E esses que não recebem tanto é algo a mais para você poder pensar e digerir ali no dia a dia.
3: E na sua opinião, Celso, afeta, não afeta dentro de campo? O Corinthians nesse momento, que não é nada bom dentro do Campeonato Brasileiro, dentro da temporada, né? Dentro desse momento vivido pelo Corinthians neste ano de 2026. Celso, na sua opinião, afeta ou não?
10: Claro que afeta, Weber. Grande tarde para você, Gaviva, Fran. Claro que afeta. Assim, até para um... Eu tenho a sorte, em 39 anos de carreira, raramente isso aconteceu. Aconteceu uma vez numa instituição, tinha um que fez um trabalho, levou uns 8 meses para pagar, num outro lugar, fiquei 10 meses sem receber, e é óbvio que é complicado. Que você tem contas para pagar, você tem compromisso, você está contando com aquele dinheiro, não caiu na semana, como é que você faz? Aí alguém fala assim, ah, mas jogador de futebol ganha muito. Só que ele tem um gasto à altura daquilo que ele recebe. Então, muitas vezes ele tem lá, se tem um financiamento para fazer, uma casa que ele comprou, sei lá. E aquele dinheiro faz falta. Então, isso não se...
3: E é prejuízo, né, Celso? Porque claro. Se o cara ganha bem, com aquele dinheiro ele tem investido em alguma coisa, ou no imóvel, ou sei lá.
10: Sem dúvida. E tem também os que ganham menos. Isso não significa que os caras não vão jogar assim como eu. É, quando eu passei por essa situação, trabalhei, continuei trabalhando e com a mesma seriedade, com o mesmo empenho, o jogador de futebol também faz isso. Porém, não fica com a cabeça legal. Aí os resultados em campo não aparecem. Aí vem torcedor cobrar. Aí vem isso, vem aquilo. O cara pensa, pô, tô nessa labuta aqui, as coisas estão acontecendo e ainda não recebo. O Web, a gente viu recentemente o Luciano falando, né? Ah, há 6 anos aqui no São Paulo. Isso foi 6 anos, né?
3: Sim.
10: Nunca recebi em dia. É, eu tive já contato com um jogador do Corinthians, eu vou até citar o nome, Júnior Moraes. Lembra o Júnior Moraes? Que foi?
3: Lembro.
10: Ele falou pra mim, ficou 12 meses sem receber.
3: Ô, louco.
10: 12 meses. Recebe, né? O
3: CLT, né?
10: Mas depois fica lá, vão empurrando com a barriga. Que na verdade, o que eles fazem? Eles fazem 2 contratos. O CLT é um valor ali menorzinho e tal. E faz um outro de imagem que compõe e não recebe. E o jogador, ele é criticado, ele é contestado. Se a bola não entra, querem pegar ele. Só que as pessoas não entendem o que está envolvido ali. E como é que fica, de repente, o treinador para cobrar o cara? Pô, e aí? Você não fez isso, não fez aquilo? E o salário atrasado? E aquele clima pesado? Então, é óbvio que atrapalha. Não estou dizendo que os caras vão fazer corpo mole, mas mexe com o psicológico. E só sobre o Eduardo Batista, queria acrescentar uma coisa também, que ela é relevante. Pesa contra ele também os trabalhos à frente do Novo Horizontino. O Novo Horizontino vai e voa a temporada inteira, aí chega na última rodada... Perde a vaga. Foi assim praticamente 3 anos com o Eduardo Batista, se eu não tiver...
3: É, dois.
10: 2 anos com o Eduardo Batista. Então eu acho que isso também está pesando no Internacional. E ó, a gente viu o exemplo do Roger Machado aqui no São Paulo.
11: Não deu certo. Né?
10: Não tem como vingar com a torcida tendo esse comportamento.
3: É, não tem como. 5:41, Gavive, na sua opinião, hein? Afeta ou não afeta o desempenho em campo, a falta de pagamentos, como está acontecendo no Corinthians? Gaviva!
9: Afeta e afeta muito, eu acho, né? Porque, que nem a Fran falou, o Renan tem a mesma opinião, falou que tem aquela galera que recebe menos e não é tão afetada. Essa galera que recebe menos sente muito mais. Falei outro dia aí, mano. Teve um lugar que trabalhei aí, o mês tinha 50 dias. Você tem criança pequena, você vai no mercado, chega na hora de passar no caixa, você vai deixando as coisas. Isso vai te afetando o psicológico, né, mano? E você falou um negócio também, Weber. Se o cara tem, eu acho que foi o Celso que falou, o cara tem investimento, né? O cara, esse negócio, dinheiro, muita grana assim, eu não sei o que é isso, né? Acho que só o Weber aí da equipe, o Celso
3: tá,
9: sabe
3: bom.
9: Disso. É muito dinheiro investido,
3: tá.
9: Boa, no mês, a 1% ao mês, é muito dinheiro, hein, mano? Aí os caras também ficam no veneno, não tem como cobrar, como é que o treinador vai cobrar dos caras que não recebem, mano?
3: É, realmente foi uma situação muito ruim, né, e realmente a situação não fica muito boa, o ambiente, né, o ambiente dentro do clube... Não fica dos melhores. 5:42, mas eu quero saber a sua opinião no 11 943 80 511. Olha, antes da gente trazer as informações do Corinthians com o nosso Edson Rufino, eu tenho um recado importante para você. 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Vou nesse, Celso. Você vai?
12: Vou, né?
3: É?
12: Você acha que eu vou perder? É. Você sabe como ninguém, porque eu gosto.
3: Você gosta de Cazuza, né? Eu também gosto. Eu gosto de Cazuza. Eu tenho uma opinião que o pessoal não gosta muito, né? Eu falo que o Barão Vermelho eu gosto mais com o Frejá, sabia?
12: É que são propostas distintas.
3: É.
12: Eu acho que a saída do Cazuza, do Barão, fez bem pra todo mundo.
3: Todo mundo, pro Cazuza.
12: Porque o Cazuza, ele pôde extravasar esse lado mais poético e mais pop. E o Barão teve a oportunidade também de ficar mais rock and roll, mais pesado. Então é o tipo de dissolução, né, de separação, que fez bem pra todo mundo.
3: Exatamente. Boa.
13: Viu, Weber?
3: Fala, Gaviva!
13: Você sabe que uma vez aqui nós contratou um show do cover do Cazuza. Aí o cara veio aqui cantando muito bem, fez uma alegria pra galera aqui, né, no Bar do Cabeção, até que ele resolveu improvisar e fazer paródia aqui. Aí ele cantou: a sua cozinha tá cheia de ratos. Rapaz, pensa num homem nervoso, o Cabeção, dono do bar. O cara saiu do palco na vassourada, mano.
3: Dona Alzira, Dona Alzira, tá com saudade do Hugo Botelho, Dona Alzira, ou Gaviva?
13: Nossa, mãe, ela pôs foto, assim, em cima tem um fogão, aí tem um exaustor assim, e ela pôs a foto do bombeiro Hugo Botelho. Ela fala toda vez que fica, tá apaixonada, que no fim de semana tem. Ela fala assim: domingo é folga, Gavião, domingo é folga, domingo vai ter. Ela fala, mano, ele tá prometendo o mundo de fundos.
3: Ah, é? Tá enganando a Dona Alzira?
13: É, tá levando ela no bico. Viu? Aquele papo de mineirinho dele.
3: É, exatamente.
13: E aí ela faz tudo o que ele quer. Faz aquelas coisas que mineiro gosta, que é o bife de fígado em tirinha com giló na chapa.
3: Ah, é?
13: Uma cachaçinha mineira, tá agradando o Hugo Botelho.
3: Ô, Fran, vamos no show ou não vamos, Fran?
11: Vamos.
3: Bora. Bora, Fran, vamos aí, é isso aí. Vamos falar do Corinthians, vamos falar do Timão, que volta a jogar no dia 7 de outubro no Beira-Rio. A Nova Brasil transmite esse jogo importantíssimo pro Corinthians, no retorno de uma parada, né, que todo mundo pelo menos espera, né? É o que todo mundo espera, é que o time volte melhor, né? E no caso do Corinthians, não há jeito de voltar pior, né? O Corinthians vem de uma sequência muito ruim no Campeonato Brasileiro, já igualou a sequência do Mirassol, que é a pior até agora no Campeonato Brasileiro 2026. 6 derrotas, né? 6 derrotas, e o Corinthians tem essa partida importante no Beira-Rio, e no dia 7 a gente transmite o Nova Brasil em campo, e colado já vamos direto com o Internacional e Corinthians, que começa às 7:30 da noite. As informações do Timão com o nosso Edson Rufino. E aí, Rufino, beleza?
4: E aí, beleza, Weber? Tudo certo? Salve, salve, amigo torcedor. Vamos juntos atualizar detalhes e informações do Timão. O Corinthians, que segue a rotina do descanso, jogadores estão liberados até a próxima sexta-feira, dia marcado para o início da preparação para a reta final do Campeonato Brasileiro, para tentar evitar o vexame da queda. E a largada será no dia 7, lá em Porto Alegre, contra o também ameaçado Internacional. O clube tem problemas dentro e fora de campo. Na última segunda-feira, venceu o direito de imagem do elenco. O clube não pagou e já são 2 meses em atraso e tem ainda 3 transfer bans ativos. Diretoria correndo contra o tempo para tentar resolver essa situação. E dentro de campo tem essa possibilidade de queda à Série B. Trago como convidado o técnico Fernando Diniz para falar desses problemas dentro e fora de campo.
14: Um ambiente de dificuldade da instituição de anos, e nesse momento o presidente tem uma ideia clara de ajudar o clube, de pagar, de não aumentar a dívida do clube. Então a gente tem transfer ban, a gente tem atraso de salário, a gente tem problema de campo, e isso que aqueles jogadores ponderaram que e os jogadores, e ninguém está deixando de trabalhar, absolutamente, nem de correr, e não tem resquício nenhum disso no ambiente de trabalho, de coisa negativa. Os jogadores estão cada vez mais fortes. E o time agora tem que procurar fazer de tudo para voltar a ganhar o quanto antes. É isso que a gente precisa fazer. E eu não tenho como chegar aqui e colocar e piorar ainda mais o ambiente interno. Todo mundo sabe da vontade que eu tinha de trabalhar aqui, do meu desejo que isso dê certo. Eu tenho uma tristeza muito profunda e uma revolta muito grande junto com isso, sem entender o porquê, literalmente, todas as nuances da gente ter 7 derrotas consecutivas. Para mim é uma coisa assim que pesa muito. Eu tô frustrado, revoltado e triste. Todas essas coisas de maneira muito grande. Não é um incômodo, é uma tristeza e uma revolta e uma falta de conseguir entender de maneira plena o que está acontecendo, mas trabalhando muito para que as coisas melhorem.
4: Muito bem, acompanhamos atentamente o que disse o técnico Fernando Diniz a respeito do tema problemas dentro e fora de campo. A partir de sexta-feira, começa a preparação para tentar evitar o vexame do rebaixamento. Então é isso, falei do Corinthians, até mais, um abraço, amigo.
3: Maravilha, Edson Rufino, trazendo as informações do Timão. Vamos com o pessoal que participa, manda a sua mensagem. Ah, é, lembrando que você participando, está concorrendo à camisa da Seleção Brasileira, que nós vamos sortear na sexta-feira. Você quer participar conosco? É muito fácil, mande sua mensagem no 11 943 805 100. E só lembrando para você, hein? Envia sua mensagem, o seu nome, o lugar de onde você fala e a sua opinião. E aí, você acha que afeta o time dentro de campo? O clube ficar devendo direitos de imagem, salários, enfim. Você participa conosco através do 11 943 805 100. Vamos lá, o pessoal participa.
15: Fala, Weber Lima, Marcos Vinícius, São Bernardo do Campo. Eu acho que não afeta nada não, porque o Internacional veio aqui com salário tudo bonitinho e perdeu pro São Paulo, tá? Eu queria saber por que que hoje os jogadores nunca pagaram tão bem como pagam, os materiais esportivos nunca foram tão tecnológicos como são. Sempre agora tem tudo de bom e do melhor pros caras, e salário bom, e o futebol é muito pior que antigamente.
16: Boa tarde, equipe do Weber Lima. Com pão de alizinho dá jogo. É, bem, soube que é de outro. Quem trabalha tem que receber, né? Luizão do Parque Peruche, hein?
17: Boa tarde, Weber Lima, Celso, Franga, Viva, que é o Edson no Rio de Nagoya. Falta de pagamento não é bom em qualquer parte do mundo. Pode prejudicar o seu planejamento. Grande noite pra vocês. Abração.
18: Fala, pessoal do Nova Brasil em Campo, Giovanni aqui de Campinas. Pessoal, com todo respeito, isso aí não afeta não. O Corinthians já tem esse histórico de não pagar já de muito tempo, então o jogador ele já vem sabendo disso, tá? Pega o Vitinho, por exemplo, do Corinthians, ele ganha 1 milhão por mês, 50 jogos e um gol. Então assim, afeta o torcedor. Esse mesmo jogador fica sem jogar, ele é poupado numa rodada pra depois jogar. Tem que pensar também sobre isso aí, eu acho que não afeta não, pessoal.
19: Fala, pessoal da Nova Brasil. Fala, Weber. Fala, Gaviva. Fala, Celso. Como é que tá? Bom, seguinte, o Corinthians devia fazer como o Santos, né? O Santos descobriu alguma mina de ouro aí pra pagar essa galera, né? O Corinthians podia fazer igual. Vamos ver. Forte abraço. Ricardo, diga aí.
3: São as mensagens aí do pessoal participando. 5 horas e 52 minutos. Celso e Fran, em relação a essa chegada do Eduardo Batista, é outro fator, né? Porque sempre quando chega um treinador novo, tem um gás a mais, né, dos atletas, né, Celso?
20: Tem. Depende muito também do...
3: O cara quer mostrar serviço, né?
20: O cara quer mostrar serviço, tem uma certa motivação. O Internacional tinha uns problemas parecidos também com o Corinthians, de salário e tudo mais. Só que apareceu um mecenas que foi lá, ó.
3: Pagou, né?
20: Então, dinheiro já não é mais problema pros caras. Dinheiro é problema pro Internacional, porque se alguém pagou, o Internacional vai ter que pagar de algum jeito. Sim. No mês que vem não vai ter dinheiro. Assim como o Corinthians, o Internacional foi o único clube da Série A que não conseguiu contratar na janela justamente por causa de transfer ban e tudo mais. É um jogo entre desesperados. E o Eduardo Batista, também, o que ele pode fazer? Pode trazer o efeito Perfeito, como diz você, tem um amigo que fala assim, vacina
3: nova. Nova.
20: Conhece esse amigo?
3: É. Então. Quem me ensinou isso daí foi o Zé Maria de Aquino.
20: É, então.
3: Ele que falava isso daí. É. Falou, é, prefeito, vassoura nova, o cara é, chega.
20: Gente boa, um forte abraço.
3: É,
20: né?
3: Gente boa demais.
20: Então, é, veja só, pode ter o efeito, mas é um jogo entre desesperados, né? Tem a rivalidade, tem os dois ali na beira do rebaixamento. A gente vai falar do Corinthians, então não vou me estender. Mas o Eduardo, é, para mim é uma incógnita. Eu não consigo ver um Internacional mais forte com a chegada dele. Mas ele vai ter um tempinho aí para preparar a equipe. São 10, 15 dias de...
3: É, não, são 17.
20: 17 dias.
3: É, nós paramos no dia 20, né? Volta no dia 7.
20: Então, é uma mini pré-temporada.
3: É, são 17 dias.
20: Mas a pergunta que eu faço é, ele vai manter o que já estava ou vai tentar dar uma cara nova?
3: Ah, uma pergunta boa, Celso, que é uma opinião, eu queria ouvir de você e da Fran também, até para a Fran falar ainda dessa questão do Inter que vem com um treinador novo. O Veloso reclamou aqui ontem, falou, um time que está precisando se ajeitar, como é que dá 5 dias de folga?
20: Então, eu também, eu sou contra, porque a gente entende...
11: O Corinthians,
3: né?
20: A gente entende o desgaste, a gente entende o estresse, mas 2 dias...
3: Ok, né?
20: Você dá... Você tá falando de futebol, você tá falando de esporte. Fica 5 dias sem treinar. Se você não sente, se o corpo não sente... 2 dias, tá de bom tamanho, e depois vamos trabalhar. É isso que o Corinthians precisa fazer, trabalhar a questão ajustar, tática, a questão, né? Técnica, ajuste. 5 dias eu acho um absurdo. Sinceramente, eu acho um absurdo. Mas cada um sabe onde está o calo aperta.
3: E aí, Fran, o que você acha, você que foi atleta, né? É, esses 5 dias, em um momento que o time precisa se ajustar. E outra, Fran, em relação a essa questão do Internacional, que vai ter esse fator novo, esse fato novo.
11: É, primeiro sobre o Corinthians, 5 dias eu acho que é muito tempo. Mas eu acho que é necessário ter alguns dias. Porque, como a gente está falando, é salários atrasados, é a pressão da torcida, é cobrança o tempo todo na direção, né, do clube. 6 derrotas consecutivas no Campeonato Brasileiro, no total, com a eliminação da Libertadores, são 7. E o cara também precisa se desligar um pouquinho e se afastar um pouquinho de tudo isso, porque é uma carga emocional muito grande, né? O torcedor pode falar, pô, mas o cara recebe pra isso, esse jogador tem que ser...
20: Né?
11: E tá tudo bem também, tem que haver essa cobrança, mas também precisa haver esses momentos de desligar um pouquinho a mente pra você voltar ali com as energias recarregadas, né? O que a gente sempre dizia. Mas 5 dias, de fato, é muita coisa.
20: 2-3 dias, né?
11: Eu acho que os 3 dias tá de bom tamanho, pelo período longo que é essa data FIFA, né? Geralmente a data FIFA são 9-10 dias no máximo, essa que tá um pouquinho maior, então eu acho que seria o ideal. E falando sobre o Eduardo Batista, eu acho que vai fazer bem pro Inter essa questão de ter um algo diferente, como vocês disseram, mas algo que pode ser, que poderia ser bom, pode ser algo negativo, né? Porque o Eduardo Batista vai chegar com toda essa pressão e essa rejeição do torcedor, que é algo que pode voltar contra a equipe do Inter mesmo. Então o cara já chega com a equipe vivendo esse momento de tentar sair dessa zona de rebaixamento, se distanciar, os resultados não são bons, e ainda chama um técnico que, ao invés de empolgar o elenco, empolgar a torcida, é contra.
20: E então, gera ainda mais ansiedade.
11: É, e aí causa toda essa desconfiança também. Então, não sei se isso pode ser um fator importante ali na hora do Eduardo Batista comandar a equipe do Inter. Como a gente falou, com São Paulo não deu certo, né, Weber? O Roger chegou muito pressionado, muito rejeitado, mas não pelo Roger, muito pela forma que foi a saída do Crespo. E, querendo ou não, acabou durando pouco tempo, e se for esse o caso também com o Eduardo Batista, não vejo que será a solução correta para esse momento do Internacional.
3: 5h57, Caviva, para a gente fechar o assunto, né? Sobre o tempo, acho que você falou, né, esses dias, Gaviva, não sei se você deu a sua opinião em relação a todo esse tempo de descanso, mas sobre esse fator novo no Internacional.
0: O fator novo eu acho importante, né? Meu sogro já falecido jogava no Nacional aí da capital, É, na Comendador Souza, ele falava sempre, seu Vitor, atacante, jogava com o Mário Travalini, era zagueiro no time dele. Ele falava assim, quando entra treinador novo, todo mundo corre o dobro. Todo mundo quer mostrar e tudo mais. Acho que faz muita diferença isso daí. Agora, com esse negócio de 5 dias de folga, minha filha, a Naná, ela é psicóloga. E ela fala assim, que desde criança você tem o reforço positivo ou negativo. A criança fez uma coisa bacana, você dá um reforço positivo. Eu faço alguma coisa que ela não gosta, eu vou na casa dela, não tem cerveja, só tem água. Então ela já tá me punindo. Agora, os caras do

0: quanto mais tempo tem, mais...
1: Se atrapalha.
2: É. Se bem que eu acho que...
0: Então, às vezes, é bom diminuir.
3: Se bem que eu acho que não, é ali, né? É o, que não é o caso do Diniz. É uma coisa de louco, porque quando a gente avalia o Corinthians, Weber, tem os desmandos do ponto de vista político, os bastidores, crise financeira. É, o Marcelo Paes, com todo respeito, mas parece que ele é uma rainha da Inglaterra. Não tem poder de decisão. Pega mal, por exemplo, quando ele vem a público, aparece no nada para falar, estamos mantendo o técnico, e depois surge a informação de que ele vai no vestiário cogitando demitir o técnico que ele garantiu antes. Quer dizer, isso...
1: Ele garantiu dois, três dias antes, quer numa dizer, coletiva.
3: Então, isso vai gerando uma crise de credibilidade. Ainda mais ele, que foi CEO do Fortaleza.
1: E que ele caiu com o Fortaleza.
3: Caiu com o Fortaleza e na gestão dele ele mancou o Vojvoda numa situação muito complicada e o Fortaleza deu volta por cima. E aí entram os jogadores para preservar, para pedir a permanência do Diniz e chama atenção um fato... Foi o melhor treinador, isso nós trabalhamos nesse período aqui de Corinthians. Então isso respalda. Então isso faz com que a gente acredite que nesse período de folga, de data FIFA, o Diniz possa dar um jeito no Corinthians. Agora, você sabe muito bem, o defensor que eu sou do trabalho do Diniz, eu gosto do trabalho do Diniz, sempre gostei. Não é de hoje, desde os tempos do São Paulo, por onde ele passou, eu sempre gostei. Mas é muito difícil defender e entender o que acontece em determinados momentos do trabalho. Se você pegar o Aldar, que chegou numa final de campeonato, no ano seguinte desandou. Atlético Paranaense voando...
1: Foi mesmo, no começo do trabalho dele.
3: O trabalho dele, de repente, desandou. Fluminense, a primeira passagem, voando, desandou, voltou, foi campeão da Libertadores, desandou de novo.
0: Vasco também.
3: No Vasco, a mesma...
1: Aí no São Paulo, naquela campanha espetacular. E aí teve o negócio do Tietê lá, o negócio desandou.
3: Isso. Só que agora no Corinthians, aí podia se atribuir, não, foi relacionamento, foi postura. No Corinthians, os caras estão lá defendendo. Na seleção brasileira, ele começou também voando e ficou um tempo sem ganhar. Então é muito difícil. Difícil de explicar e acho que nem ele sabe explicar.
0: Ele falou isso, né?
3: O que que acontece de repente no trabalho?
1: Será que ele não tem que fazer? Ele é psicólogo, Celso. Tem que fazer uma autoanálise.
3: Mas, Weber, mas assim.
1: Eu já ouvi dizer que tudo começa bem, mas ele começa a ser um cara. Não sei se é esse o termo, uma pessoa cansativa.
3: Então, mas vamos imaginar que isso seja verdade. Não justificaria os jogadores irem lá bancá-lo. A gente sabe muito bem até que jogador derruba técnico.
1: Derruba.
3: Então, e a gente tem vários depoimentos de jogadores que falam, foi o melhor técnico, eu trabalhei, aquela coisa toda. E tem um outro, você pega a partida contra o Fluminense, quando eles perdeu por 3-1, mas criou chance. O Gustavo
1: Henrique. Segundo tempo, merecia mesmo. Segundo tempo, massacrou o Fluminense.
3: Mas parece que, assim, pega o Flamengo, dá uma bola esticada, a bola quica com um a menos, quase perde a vaga, vai lá o Arrascaeta e faz o gol. O Palmeiras toma 2 gols nos acréscimos, vai lá nos pênaltis. Parece que tem uma. Enhaca, sabe? mas tem um. Não dá pra falar que tem um sapo enterrado do Diniz, mas alguma coisa acontece que requer uma explicação extraordinária, porque é muito difícil de entender.
1: É, realmente difícil de entender. O que eu já ouvi é que realmente o relacionamento com ele vai se perdendo por muita exigência, às vezes exigências bobas, né? Cansativas. Desgaste. E tal. Desgaste, é isso daí, Gaviva. Começa a rolar um desgaste pelo jeito dele e aí a coisa começa a desandar. Pelo menos ouvi muito isso do Santos. Na passagem dele no Santos, falavam que esse era um problema, né?
3: Porque no Santos ele nem conseguiu brilhar, hein?
1: Exatamente.
3: Nenhum momento bom do Diniz.
1: Exatamente. 18:03, rápido break, na volta. A gente vai falar das coisas do Palmeiras. Dizem, a gente vai falar disso daqui a pouco. Eu ouvi entrevista do presidente do esporte em Portugal. Acabei de pesquisar aqui no Google, porque o Renan, eu faço todos os dias trabalho aqui com o Renan para o SBT Esportes, para Araçatuba, João Pessoa e SBT Vale.
3: Vocês estão em todos os
1: lugares. Exatamente. Então, o que que acontece? O Renan jogou em Portugal. Ele tem amigos lá. Falei, Renan, busca isso daí pra mim, por favor, que ele já tá indo pra casa, o Renan e tal. Ele falou, Weber, eu vou buscar isso daí. Ele falou, Weber, em Portugal ninguém fala de

0: Abel Ferreira. Inclusive as entrevistas aqui, já cacei aqui também, o Renan já tinha me falado, busquei no Google. O presidente do esporte garantiu o técnico que está lá. Garantiu, falou que não vai mudar de técnico. Daqui, ó, não sei não.
1: Dá uma valorizada no passe, né?
0: Exato. A gente vai falar sobre isso no próximo break. A gente vai falar sobre o interesse do esporte em segundo correio. Lá eu vou buscar o nome do jornal também, que eu nunca tinha ouvido falar em Portugal. Correio da Manhã de Portugal. Eu só ouço falar da bola, do jogo e o Record. São os três. Aí, Correio da Manhã, meu amigo. Enfim, nós falamos sobre isso depois do break com Pão de Alhozinho. Resenha boa, tem Pão de Alhozinho, dá jogo!
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2: Lentidão na saída da Lixtaco em Campinas para Campinas Montemor, atendimento de uma ocorrência, atenção pela região. A Campinas Montemor também tem excesso de veículos em direção de Hortolândia, região do quilômetro 1. 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

0: 18:09, voltamos com o Nova Brasil em campo, com pão de alhozinho, resenha boa, tem pão de alhozinho, dá jogo. Bom, vamos falar do Palmeiras, mas antes, a sua participação conosco no WhatsApp 11 943 805 100. 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Quando o Corinthians atrasa 9, 10 vezes de direitos e o time ainda ganhava títulos, o torcedor não estava nem aí com a gestão do clube, todos hipócritas. É o Castro. Aqui no Jornalismo Nova Brasil, 100% sim, dizendo que afeta. Deixa eu ver aqui no YouTube, antes do pessoal do WhatsApp concorrer à camisa da seleção brasileira, mande sua mensagem no 11 943 805 100. Luizão do Parque Peruche, o Edson Nohira de Nagoya, fala que prejudica sim. O José Geraldo Palmeirense de Pedra Bela, cadê? Alexandro Barbieri, quanto Palmeiras ganha com a volta do Paulinho, ele estando sarado? Daqui a pouquinho a gente fala sobre isso, mas eu não sei se vai ser agora não. Rodrigo de Carvalho, exagerado que nem o Timão que perdeu do Fluminense. Mas não entendi nada, não entendi absolutamente nada. Sidney Paulino Teixeira de Cajamar, Regina Salvador, um beijo pra você. Eduardo Vieira mandando um abraço, uma boa noite pra todo mundo. O Eduardo Oliveira falando, não, Eduardo Vieira falando, a data FIFA de 2 semanas deveria de ser de uma, mas agora é a super data FIFA, né? Wagner Marinho, Weber, meu timão quebrou. A letra profetiza a situação. Salve o Corinthians. Quem mais aqui? Levi Pedroso mandando boa noite da Zona Norte de São Paulo. Weber, fala para os céus que o Sapo está enterrado lá no Morumbi. O Sapo que está enterrado no Morumbi é o mesmo que está enterrado lá no Corinthians. É o Carlos Adriano Barbosa.
1: Lá no São Paulo. Gêmeo.
2: Lá no São Paulo não é sapo, não, é a banana do Aidar.
0: Banana do Aidar. Inclusive faz parte da situação, né? Para continuar lá. Regina Salvador, já fui. Ivanildo França, boa noite. Ele falou que a última empresa que fez isso com ele pediu rescisão indireta e que não pagar em dia afeta sim. Vamos lá, o pessoal participe aqui no Nova Brasil em campo, 100% também. Olha, primeira vez, hein? Que a enquete está com 100% nos dois lados, que afeta sim dentro de campo. Vamos lá, com o pessoal no WhatsApp no 11 943 805 100. Vamos lá.
3: Fala, Belima, Ricardo Zona Sul, vamos São Paulo. Belima, bola de cristal aqui, ó, tá martelando aqui na minha mente, hein? Vou te enganar não, hein? Tá martelando, São Paulo não cai, Corinthians cai. Um abraço.
4: Boa tarde, Weber Lima, boa tarde a todos. Fernando, aqui da cidade de Itu, sempre verde. Eu acho que influencia sim. Jogador não recebe, não corre. Finge que corre. Eles falam que não, mas influencia sim. Um abraço a todos aí, boa tarde, bom programa.
0: Valeu!
5: Fala, Weber, fala Nova Brasil, Gessoli aqui, Palmeiras Campinas. Dentro do campo, na hora do jogo, eu acho que não afeta tanto, mas o problema é que afeta a preparação. E a preparação, ela tem reflexo no jogo, né? Esse é o problema. Um abraço e bom programa para vocês.
6: Boa tarde, Nova Brasil. Foi, Beirão, você errou feio, hein? Descobrimento do Brasil, 22 de abril de 1500.
0: 22, não sei porquê.
6: E o Gaviva não pode vir de Homem-Aranha, nada. Vai parecer colchão amarrado. Tem que vir de Shrek ou Kung Fu Panda. Ficando disciplina, a freguesia do ó.
0: Abraço.
7: Weber, boa noite a você, rapaziada da Nova Brasil. Aqui é o Will de Jundiaí. Ô, Weber, olha como é as coisas, né, cara? O Flamengo tá em outro patamar. Desses 8 jogadores do Palmeiras que foram convocados para suas seleções, nenhum seria titular no Flamengo. O único ainda que brigaria por uma vaga seria o Gomes.
8: Boa tarde a todos, Gilvan de Santa Bárbara do Oeste. Olha, eu acredito que influencia sim a falta de pagamento, principalmente quando ela é recorrente. 1, 2 meses, vá lá. Mas 4, 5, 6, a coisa já complica e começa a afetar, sim, o desempenho da equipe, com certeza.
0: Boa, Carlos Adriano Barbosa, olha, pelo 11 943 805 100. Mande a sua mensagem, seu nome, lugar de onde você fala e a sua opinião para você concorrer à camisa da seleção brasileira que nós vamos sortear na próxima sexta-feira. Sexta-feira vamos sortear a camisa da seleção.
2: Fiquei sabendo que o senhor é o Batman.
0: É, eu sou o Batman, você viu ontem.
2: E o Antônio das Primas, o Robin.
0: É o Robin. E você é o Super-Homem. Super-Homem, é. O Clark Kent, nosso Clark Kent.
2: Very hot.
0: É. Olha, é o seguinte, vamos falar do Palmeiras, que tem notícia em relação a Abel Ferreira. É uma coincidência, né? Palmeiras tomou a virada, né? Do Flamengo. O Flamengo abriu vantagem. E surge esse tipo de notícia. Que coisa, coincidência.
2: Lembra do Catar, quando tava perdendo lá pro...
0: Exatamente, Celso. A gente vai chegar nisso daí. As informações do Verdão com o nosso Lucas Basílio. Grande tarde, grande noite, Lucas.
1: Grande tarde, grande noite, Fio. Grande abraço pra você, Weber Lima. Abraço especial pra quem curte o futebol Nova Brasil em campo. Falamos de Palmeiras, que vai vivendo aí dias de tranquilidade, né? Curtindo a folga nesse período de data FIFA, antes do retorno às atividades lá na academia de futebol. Mas uma notícia vinda da Europa pode mexer aí com os bastidores palmeirenses, né? Eu tô falando de Abel Ferreira, porque a imprensa portuguesa noticia que o treinador do Palmeiras é a opção A para a substituição de Rui Borges, técnico ainda empregado lá no Sporting de Portugal, mas que está sofrendo muita pressão e de que a diretoria do Sporting já estaria monitorando possíveis substitutos e que o plano A seria realmente o treinador do Palmeiras. Apesar do Abel não demonstrar interesse nenhum, né, nenhum indício de sair do Palmeiras a essa altura, a gente lembra que ele tem uma identificação muito grande com o Sport, né? Foi atleta do clube português, foi lateral direito da equipe entre 2006 e 2011 e inclusive iniciou a carreira de treinador por lá, né? Treinou o time sub-19 e também a equipe B do Sporting de Portugal. Mas a tendência mesmo é que o Abel continue o seu trabalho, já que ele tem vínculo com o Verdão até o final da temporada de 2027 e que a Leila Pereira quer mantê-lo no cargo até o final do seu mandato, né? Ela quer terminar o período de governo à frente do clube com apenas um treinador no comando e esse treinador segue sendo Abel Ferreira. Vamos aguardar, né? Pra encerrar de Verdão por hoje, a gente fala sobre a semifinal da Libertadores da América, marcada pro dia 21 de outubro, jogo de volta especificamente na Arena do Verdão. O Ministério Público de São Paulo recomendou aumento de 2 para 4 mil ingressos disponibilizados para a torcida visitante, a torcida do Fluminense, né? O clube carioca fez uma solicitação com base no regulamento da competição, que orienta que na fase semifinal o time da casa venda 4 mil ingressos, pelo menos, para a torcida visitante, né? O argumento do Ministério Público foi de que não haveria maiores problemas porque não existe um histórico grande de rivalidade entre torcedores de Palmeiras e Fluminense. Portanto, nada de mais grave pode acontecer, mesmo com o dobro de torcedores visitantes do que costuma ter na Arena do Alviverde para esse confronto decisivo.
0: Maravilha, olha, é o seguinte, o Lucas trouxe essa informação, né, que foi divulgada no jornal Correio da Manhã de Portugal. Olha, posso estar errado, hein, tá cheirando novamente a mesma história do Al-Sadd do Catar, né? Quando o negócio começou a ficar ruim, porque é o que tá cheirando para essa temporada no Brasileiro novamente, né, o Flamengo ultrapassou e já abriu vantagem. A gente já fez aqui o levantamento, faltam 10 jogos, mas aí o Flamengo tem um jogo contra a Chape na última rodada, você tira isso, e o Coritiba na penúltima, você também pode tirar. Então sobraram 8 jogos, tem um confronto direto. Vamos supor que o Flamengo perca esse jogo, vão sobrar aí 7 jogos. Flamengo tem chance de mais um. É, aí o Flamengo ganhar 7 jogos, então, na verdade. Eu vejo que o Flamengo não perde mais. Aí surge essa notícia do esporte. No Correio da Manhã, jornal em Portugal que eu conheço é a Bola, o Record e o Jogo. Esse Correio da Manhã eu não conheço. Né? Porque a gente sabe que tem muita história criada e tal. O Renan Teixeira, nosso comentarista, ex-jogador de São Paulo, jogou em Portugal, ele conhece muita gente de Portugal. Ele sempre fala isso pra mim, fala, Weber, lá em Portugal ninguém fala de Abel Ferreira. Ninguém fala. E ele trabalhou em base lá, por que que ninguém quer ele lá? Eu perguntei isso pro Renan, porque ele, o Renan falou, porque lá os caras acham que ele é retranqueiro. E eles não querem retranqueiro lá. Eles não querem treinador retranqueiro lá. E só para fechar sobre esse assunto, enquanto a gente estava aqui, eu fui buscando as notícias de Portugal para ver essa história. O presidente do esporte, Frederico Varandas, já garantiu que não tem conversa nenhuma de mudança. Não vai mudar absolutamente nada. Então isso daí é conversa para boi dormir. Novamente surgindo uma história quando o Palmeiras toma ou tá atrás no Campeonato Brasileiro para ele vir na coletiva no próximo jogo. Não sei o que vai acontecer em Palmeiras e Bahia. O Abel vai falar sobre isso. Vocês podem ter certeza que ele vai utilizar isso daí. Olha, aqui, se der um tropeço lá com o Bahia, ah, aqui o pessoal me critica demais, mas eu estou sendo sondado por equipes da Europa. Pode aguardar. Ele vai fazer isso daí. Na minha visão, não tem sondagem nenhuma. Eu estou com o Renan, que conhece muita gente de Portugal, falou, eles não querem técnico retranqueiro. E só para lembrar, o Jorge Jesus saiu daqui, foi treinar o Benfica, depois foi para a Arábia, voltou e é treinador de Portugal. E o Abel Ferreira, onde está todo esse tempo? No Palmeiras. Ganhou muita coisa, hein? E não saiu do Palmeiras. Fran, sua opinião em relação a essa história do Sporting de Portugal com o Abel Ferreira?
9: Ah, parece que é mais para tirar o foco mesmo, né? Daqui do...
10: Famoso balão de ensaio.
9: É perfeito, exatamente, para tirar o foco do que está acontecendo. E bem nesse momento, como você falou, né, de data FIFA, onde só vai falar disso, dessas especulações, até pode ser verdade, mas até concretizar também, aí já é outra história. Não acho que ele vá sair, não acho que está sendo cogitado. É, então, acho que é mais para... mudar o foco do momento do Palmeiras, que deixou muito a desejar, né? Deixou escapar uma diferença de 9 pontos. O Flamengo abriu mais vantagem depois dessa última rodada.
0: E na sua opinião, Celso?
10: A diferença do que você falou do Al Sadd, quando o Palmeiras estava perdendo o título do Botafogo, depois o Botafogo entregou o título do Palmeiras, o Palmeiras teve mérito, mas o Botafogo tinha 14 pontos à frente, então o Botafogo fez um esforço danado para perder o título. Naquela ocasião, o Abel realmente assinou um pré-contrato. Assinou um pré-contrato, tanto que veio à tona a notícia, o Al Sadd entrou na FIFA, o Palmeiras teve que Palmeiras pagou a multa.
0: Pagou a multa do Abel.
10: Foi tudo meio encoberto e tal, ficou meio mal parado, mas, né, encobriram porque interessava e o Abel continuou. Agora a gente está falando só de uma especulação. Quando você fala desse... Eu confio muito no Renan, obviamente, nas informações que ele traz, a partir do que é divulgado lá na imprensa. É só você comparar os grandes nomes portugueses, por exemplo, Léo Jardim, é ofensivo. Arthur Jorge, ofensivo. O Vitor Pereira passou pelo Corinthians, ofensivo. Quer dizer, então, você tem o Luiz Castro também, mas ele tem uma né?
11: Jesus.
10: Oi? Jorge. O Jorge Jesus, ofensivo, quer dizer, então, e é na contramão do que o Abel, e assim, o palmeirense fica bravo, aliás, ficou muito bravo quando eu falei assim, e ó, que o Palmeiras estava bem na frente do Flamengo, eu falei assim, ó, Palmeiras, Flamengo é o melhor time da América Latina, um monte de Palmeiras me xingou.
0: Verdade.
10: Já tá aí. Quem é o líder do campeonato? Flamengo. Quem é o maior favorito para o Campeonato Libertadores? Flamengo. Não tem isso.
0: Melhor ataque, melhor defesa.
10: E quando veio aquela onda de treinadores... de estrangeiros, vieram por quê? É bom a gente resgatar isso, o Weber. Eles vieram para resgate do futebol ofensivo no Brasil, porque os técnicos estavam com medo de perder emprego, então só tinha retranca, futebol muito abaixo. Tanto que o Palmeiras buscou Sampaoli, O Santos trouxe o Sampaoli, o São Paulo tinha trazido no momento o Osório. A ideia era trazer treinadores ofensivos. O Palmeiras foi atrás daquele espanhol que era do Independiente do Valle, que era um...
0: Ah, o carequinha, né? Qual o nome dele? Vou lembrar.
10: Me fugiu agora o nome dele. Que era
0: e veio pro Rio Grande do Sul, no Internacional, e não deu certo.
10: É, mas era a ideia. O Palmeiras tentou o Sampaoli, que deu pra trás no último instante, porque eu lembro até do Infantino, do Gagliotti, falando, não, a gente quer o futebol ofensivo de novo no Palmeiras, e tanto que foi depois até contratar o Luxemburgo. Miguel Ángel Ramírez. Então, tentaram o Sampaoli, não deu certo, tentaram o Miguel Ángel Ramírez, já acertado, depois deu pra trás, e aí o Palmeiras estava vendo navios, porque queria um treinador ofensivo. Foram buscar o Abel, ninguém sabia quem era o Abel. Foi uma indicação do Gilberto Bertolucci, depois de conversar com o Jesus. Quando o Abel chega, a sensação que eu tinha, com todo respeito, tá o Carilli, pelo amor de Deus, a gente tá falando de característica. O Carilli sempre trabalhou muito bem setor defensivo. O Abel nada mais era do que um Carilli com grife. Com grife internacional. E olha que o Carilli depois mostrou no Santos que ele tem também potencial ofensivo. Mas o que caracterizava o Carilli no trabalho de 2017? Defesa muito fechada, time reativo, uma bola, um gol, certeiro, acabou.
0: E ganhou o brasileiro assim.
9: Tite também, né, no Corinthians, com trabalhos
10: também ofensivos. Primeiro.
9: E não deu certo no Cruzeiro também. Isso. Não é a característica dele.
10: E o Abel é o mesmo. Então o Abel, só que no Palmeiras ganhou um título atrás do outro e fez o nome que fez.
0: Olha, pra gente fechar, eu falei aqui. Que o Flamengo tem o melhor ataque e a melhor defesa do Palmeiras, 2 gols a menos que o Flamengo, né? 23 tomou o Flamengo, 21 o Palmeiras, mas o melhor saldo do Flamengo, 32 gols de saldo contra 26 do Palmeiras. Gaviva, pra gente fechar esse bloco.
11: Sim.
0: E aí, na sua opinião, essa história do Abel no esporte, Gaviva?
11: Sim. Então, eu acho o Abel um grande treinador de futebol, ganhou muita coisa pelo Palmeiras já, mas se o Renan tem essa informação aí de negócio de retranca e tudo mais, vou com o Renan nessa, acredito no Renan, mas eu acho também que deve vazar muita imagem, deve chegar muita imagem hoje lá na Europa do comportamento extracampo do Abel. Isso acho que também deve tá jogando contra ele, viu, Weber?
0: Provavelmente. Esse comportamento lá na Europa, esquece. 18h27, rápido break. Na volta a gente fala do São Paulo. Também vamos falar do Peixe, do Giro pelo Brasil, a contratação do Internacional por Eduardo Batista. Tudo isso aqui no Nova Brasil em Campo, o seu programa de futebol diário com pão de alhozinho. Jogo rolando, pão de alhozinho da jogo.
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14: Atendimento de uma ocorrência pela Rui Rodrigues em Campinas, nas proximidades da Arimana, para seguir em direção do Parque Universitário de Viracopos, no sentido contrário, em direção do centro, movimentação maior à altura do Jardim Ieda. 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

0: Maravilha, voltamos com o Nova Brasil em campo, com pão de alhozinho, com pão de alhozinho da jogo. E, trazendo a informação novamente, tem um engraçadinho falando que eu trouxe a informação errada. Não, a melhor defesa do Campeonato Brasileiro é a do Palmeiras mesmo. 21 gols, o Flamengo sofreu 23 gols no campeonato. Na minha terra ainda é essa daí mesmo. 21 é o que sofreu menos, é a melhor defesa.
1: Porque 21 menor que 23.
0: Continua assim, né? 18 horas e 31 minutos. Você participa conosco no WhatsApp 11 943 805 100 e concorre à camisa da Seleção Brasileira. Sorteio na sexta. Vamos lá, o pessoal manda mensagem, vai pro ar. Rádio é som, som, som. Vamos lá.
2: Fala, Uber Lima, tudo bem aí? Influencia, influencia sim. Ninguém gosta de ter salário atrasado, sim. Os times estão quebrados. Muito jogador meia boca ganhando 1 milhão por mês aí. Um abraço, Thiago, motorista de aplicativo, Vinhedo, São Paulo.
3: Boa noite, Nova Brasil. Ô, Weber, se esse lance do Abel for sério com o esporte, lascou pra você, hein, Weber? Vai ficar sem assunto, hein? O Abel fora do Brasil, Neymar sem jogar. Um abraço a todos aí, Nivaldo de Cajamar.
0: Ai, te lascar também.
4: Weber Lima, boa noite. Aqui é o Wilson. Tô aqui em Campinas, vim fazer um serviço. Avisa esse Castro aí, que na gestão de gestões passadas, né? Do William, André Sanches, Mário Gobi, era tudo acobertado pelos panos, filho. Só foi sair a primeira gestão dele que começou as bombas aí, velho. O pessoal tá tudo tapando o sol com a peneira. Agora chegou a conta.
5: Boa noite, Weber. Boa noite, bancada. Levi Pedroso, Zona Norte. Ah, afeta, né? Se não receber o salário, afeta sim contra a enquete. Um abraço a todos.
6: Boa tarde, Weber Lima, Franja, toda a bancada Nova Brasil. Bom, em relação a essa desmotivação corintiana aí, eu acho que pesa, sim, né? Porque, querendo ou não, não é nem querer falar que os caras são mercenários. Aqui quem trabalha quer receber, né? Edson do Grajaú.
7: Boa noite, Weber Lima. Aqui é o Antônio de Valim.
0: Opa!
7: Sabe o que aconteceu com o Corinthians? Aquela cabeça do porco que jogaram lá, acho que enterraram lá. Isso aí tá dando azar pro Corinthians.
0: Tá certo, 18 horas e 33 minutos. Ó, vamos falar das coisas do São Paulo, ó. Vamos depois, né? Depois eu trago essa notícia aqui do Transferban. Felipe Oliveira trazendo as notícias do Tricolor, o São Paulo, que acho que volta amanhã os treinamentos, acho que São Paulo já é amanhã, né? Vamos ouvir o nosso Felipe Oliveira. Tudo bem, Felipe?
8: Um abraço, Weber Lima, um abraço, amigos ligados na Nova Brasil em campo, todo mundo sintonizado na Nova Brasil FM. Na tarde de ontem, a gente trouxe a situação de Domingos Duarte, zagueiro português do São Paulo, que chegou no mercado de transferências do meio do ano e tinha sofrido um problema no ligamento cruzado anterior no duelo deste último sábado contra a equipe do Internacional. O pior cenário acabou se concretizando. Domingos Duarte, jogador do São Paulo, acabou sofrendo uma ruptura do ligamento cruzado anterior e passará por cirurgia nas próximas horas no hospital israelita Albert Einstein. Domingos Duarte chegou no meio da temporada, fez poucos jogos com o São Paulo, mas já se firmava no time titular. Ele não volta a jogar ainda nessa temporada, em 2026, não atua mais pelo São Paulo. Tempo de recuperação é de 8 a 12 meses de uma cirurgia tão grave como a do Domingos Duarte. Outro jogador que tem um problema. Nas últimas semanas, nos últimos dias, a gente falava sobre um problema físico de Aurélio Buta, outro jogador que também chegou na janela de transferências no meio do ano e vinha sentindo dores desde a vitória contra o Red Bull Bragantino, quando foi titular. O Aurélio Buta sentia dores no joelho direito desde essa partida e passou por exames com os médicos do São Paulo e ficou definido que Aurélio Buta terá que fazer também uma cirurgia, uma correção de uma lesão no seu menisco do joelho direito. Vale lembrar, Aurélio Buta chegou no meio da temporada e foi contestado justamente porque em 2025 o jogador estava sendo negociado com o Panathinaikos da Grécia e quando foi fazer os exames médicos, a imprensa portuguesa disse que Aurélio Buta foi reprovado nos exames médicos do time grego, justamente por um problema que ele já havia passado anteriormente na sua carreira. Teve que fazer uma cirurgia que ficou fora por quase um ano dos gramados, longe dos gramados. E no exame médico, nos exames médicos no clube grego, ele acabou sendo apontado com um problema físico, um problema no joelho direito. Quando chegou ao São Paulo, ele negou qualquer possibilidade de problema físico e disse que foi uma desculpa que o Panathinaikos da Grécia arrumou para melar essa negociação. O que fica é, há um ano atrás, ele foi negado do Panathinaikos da Grécia por um problema no joelho direito. E agora, com pouquíssimos jogos com a camisa do São Paulo Futebol Clube, essas dores do joelho voltam a aparecer e o São Paulo vai precisar fazer uma cirurgia no seu lateral direito para essa correção. Aurélio Buta também não deve atuar em 2026, corre ainda o risco de estar de volta no finalzinho da temporada, mas 100% só na temporada de 2027. Essas são as informações do São Paulo nessa quarta-feira. Volto com vocês aí no estúdio. Grande abraço, Web.
0: Ó, eu vou chamar o break rápido pra gente falar sobre esse assunto depois do break. São Paulo virou uma vergonha mesmo. 18 horas e 37 minutos, rápido break. Na volta, a gente fala sobre esse absurdo. Também falamos do Peixe, o Giro pelo Brasil. Tudo isso no próximo bloco. O Celso Cardoso, Afrão, o nosso Gaviva. E a gente vai falar muito mais de futebol sobre o São Paulo que virou. Como é que chama lá? É Corra que o. Como é que é quando aquele filme lá do piloto sumiu? Como é que é? Como é que é?
9: Aperte os cintos, o piloto sumiu.
0: É verdade. Boa, Gaviva. Aperte os cintos que o piloto do São Paulo sumiu. Rápido break, voltamos já com o Bom de Alhozinho, com o Bom de Alhozinho da Jogo.

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3: Pela Via Expressa Valdemar Pascoal, a movimentação ainda é mais intensa para acessar a Prestes Maia, atenção principalmente nas proximidades da Marechal Carmona. Quem segue na General Carneiro encontra boas condições. 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

0: Voltamos com o Nova Brasil em Campo para falar dessa história do São Paulo, Gaviva. Quer dizer, o cara tava com. O cara foi recusado em um time há um ano por conta de problemas do joelho direito. Fica uma temporada jogando ali 11 jogos, uma temporada toda do Copenhague, foi para outro clube e tal. E aí vem pro São Paulo, Gavi. E aí o que acontece no primeiro ou segundo mês de trabalho do cara? Cirurgia no joelho direito, Gaviva.
1: É. Como é que pode isso, né, mano? É, em casa que falta pão, todo mundo briga e ninguém tem razão, mano. Caiu no São Paulo. Não, você não teve problema lá no Paratinax? Não, isso aqui foi só porque os caras não me queriam lá, não. Ah, então tá contratado. Quanto você quer ganhar por mês? Ah, vamos assim, assina aqui, ó. Qual o período que você quer? 2 anos? Vai, assina aqui, ó. Aí, buta. Aí, vamos falar uma coisa. Caiu no tricolor, vai pro andador, viu, Weber Lima?
0: Ô, Celso, é um absurdo, não é? Pra um clube que você até fora do ar falava assim, era o clube exemplo, né?
2: São Paulo, ele era referência. Os jogadores estavam lá na Europa, vinham pra cá pra se tratar no São Paulo. Vários jogadores fizeram isso. Vários jogadores estavam no Real Madrid, no Barcelona, na Inter de Milão. Era mais do que comum. Os jogadores tinham história com São Paulo e jogadores que não tinham história com São Paulo. Tamanha referência era o clube. E aí hoje o clube não consegue avaliar um jogador no exame médico para contratar. Assim, e é tudo muito, muito nebuloso, né? Porque tem clubes que você tem um departamento de scout que é muito sério. O Botafogo, por exemplo, na época da SAF, contratou um monte de gente a partir do scout, avaliando. Mirassol faz isso. São Paulo, é indicação de quem? Aí vem um jogador que aparece do nada, reprovado num clube na Europa, sem jogar, chega aqui e passa no exame médico. O exame médico não é para você poder aprovar ou não aprovar. E aí o jogador tá aí agora, tudo bem, acontece o incidente, mas você já tem um histórico de lesões, sabe? Alguém no São Paulo tem que responder. Alguém no São Paulo tem que vir a público e falar assim, olha, passou no exame médico e estava tudo bem, sei lá, mas tem, vai lá alguma coisa, porque senão você dá margem para muita especulação. E é isso, a gente falou tanto do Corinthians. São Paulo tá.
0: É a mesma coisa. Fran, na sua opinião aí, esse absurdo que aconteceu no tricolor, Fran?
3: É, na contratação dele já foi muito questionado, né, Weber? A gente até debateu aqui os jogos, quantos jogos tinha feito na temporada, da onde que surgiu. Eu lembro dele numa época no Frankfurt, na Alemanha, mas é quando ele jogava ainda, né? Depois disso ele jogou muito pouco e eu não sei quem é que faz esse scout, essa análise para poder fazer essa contratação e ainda agora pega o jogador lesionado que vai perder o restante da temporada, de fato lamentável, e a perda também, né, do Domingos Duarte, acho que um dos melhores reforços do São Paulo nessa janela.
2: Se encaixou, né?
3: Se encaixou, estava ajudando bastante ali, até potencializou ali algum desempenho do Arboleda, do Sabino, parecia que tinha encaixado a linha de três, infelizmente vai se ausentar e vai ser uma perda muito importante nessa reta final para a equipe do São Paulo.
0: Olha, apertem os cintos, o piloto sumiu faz tempo no São Paulo. Olha, hoje em dia, com a tecnologia, você contratar um jogador machucado. A gente viu o que aconteceu aí recentemente, de atletas que saíram do país e voltaram.
3: Plata do
0: Plata, o do Botafogo também voltou. Voltando um pouquinho mais, o Rodrigo Caio, que saiu do São Paulo, bateu lá em Madrid e voltou. Então, quer dizer, o São Paulo já sabe o histórico do cara, que ele tinha um problema no joelho, e toma esse chapéu, que agora vai ter que ficar com o cara, né? Assinou o contrato, passou nos exames, vai ter de pagar até o final. Aí, um cara que é fraquíssimo, limitadíssimo, não teria condições de jogar no São Paulo esse lateral direito. Inclusive, muitos jogadores que estão no São Paulo hoje, exatamente porque não tem mais comando, ou até tem comando, ou existem outros interesses nessas contratações, mas o São Paulo não tem mais comando, né? Não tem comando. Olha isso daí. Aurélio Buta agora vai ficar no São Paulo, fazer o seu tratamento, provavelmente. Tá aí, comprovado aí que ele não acertou com o clube há um ano por conta de problemas do joelho, que disseram que era mentira. e parece que não. E agora vai ficar com o jogador. Sem contar outras contratações absurdas, né? A gente está falando aqui do Vitor Sá, que o Dorival pediu, né? Ou o Scout, ou sei lá quem pediu a contratação desse rapaz que não faz gol e nem dá assistência, atacante que não faz gol e não dá assistência. E ele está aí no São Paulo, mas nem com o Dorival Júnior ele joga. É André Silva, Newton, que também já não está sendo mais utilizado. O São Paulo não tem comando nenhum, é o que eu digo. A culpa pode ser do Dorival, que pediu esses jogadores, mas a culpa é de quem manda. Falou, Dorival, tá a base aí, ó. Você vai utilizar a base, Dorival. Como você usou no jogo do Boca, Dorival, mas no Campeonato Brasileiro voltou a escantear os garotos. Então, você vai usar a base. Eu não vou contratar ninguém, se vira. Se vira com a base, e a base tem mais qualidade que esses jogadores que eu tô falando aqui. Vitor Sá, André Silva, Aurélio Buta, Cedric, que foi contratado também, e outros tantos jogadores que o São Paulo vem contratando que não tem condições de vestir a camisa do São Paulo. Apertem os cintos, tricolores, o piloto sumiu faz, ó, tempos.
2: Os pilotos, eles foram impeachmentados.
0: Tem isso também.
2: Vejo o que aconteceu no Corinthians, cai um presidente de paraquedas. Vejo o que aconteceu no São Paulo.
0: Tem paraquedas, né?
2: É.
0: Eles caíram, foram eles.
2: É. Aí cai o outro ali, também. Tipo, ó, assume o avião aí, você não é o piloto, mas leva. E aí você vê o avião cada vez mais afundando. Corinthians afundando, São Paulo afundando. É, e qual é o desfecho do avião em queda?
0: É. Sabe? Exatamente. Bom, vamos lá, vamos falar do Santos. Santos também que tá lá com um presidente conhecidíssimo também, mas que administra muito mal o Santos também há muito tempo. As informações do Peixe, inclusive, tem uma resposta muito boa hoje. Tô vendo aqui na tela, para quem tá no YouTube, o Peixe foi condenado a pagar 18,6 milhões de reais ao Cuiabá pela negociação do zagueiro Joaquim. Felipe Camargo vai falar sobre isso e durante a tarde o presidente do Cuiabá deu uma entrevista à ESPN e tem uma frase sensacional que eu vou trazer depois das informações do Santos com o nosso Felipe Camargo. Tudo bem, Felipe?
4: Fala, Weber, tudo bem? Um abraço a você, um abraço amigo ligado aqui no Nova Brasil em Campo. Vamos atualizar as informações do alvinegro mais famoso do mundo, que está de folga ainda nesta quarta-feira, volta aos trabalhos apenas nesta quinta-feira, já pensando no clássico diante do São Paulo, jogo atrasado pela segunda rodada do retorno do Campeonato Brasileiro. Para esse clássico, o técnico Cuca não vai contar com Gabriel Bontempo, que serve a seleção brasileira na data FIFA, forçou também o cartão amarelo contra o Remo para ficar suspenso e também já cumprir essa suspensão. Luan Pérez é outra baixa, cumpre suspensão pelo terceiro cartão amarelo. Em contrapartida, Everton Cebolinha retorna após a suspensão. Ainda fica a expectativa por Álvaro Barreal e o William Arão, jogadores que podem voltar após lesão. O Gabriel Brazão, goleiro do Santos, foi submetido a uma cirurgia em Belo Horizonte no ombro esquerdo, está se recuperando, mas dificilmente volta ainda nesta temporada. O Diógenes segue como goleiro titular. O Santos convive com a expectativa pela volta de Neymar aos gramados. Há uma expectativa de que, agora já se passaram aí pouco mais de 3 semanas de recuperação, que o Neymar deveria alcançar aproximadamente 6 semanas para estar apto, voltar a jogar lá pelo dia 18 desse mês, próximo mês de outubro. Mas o craque acelera esse processo de recuperação. Há um desejo do Neymar de ficar à disposição contra o Flamengo no próximo dia 8 de outubro na Vila. Mas todos sabem internamente que é um prazo curto e difícil para o Neymar estar à disposição, mas ele tem acelerado esse processo para voltar, quem sabe, contra o Flamengo. Se não, deve voltar contra o Fluminense. Essa é a expectativa pela proximidade de datas, quando bater 6 semanas de recuperação. Fora das 4 linhas, o Santos vive um embate com o Cuiabá. O clube foi condenado pelo CNRB, que é a Câmara Nacional de Resolução de Disputas. O Santos tem que pagar um valor de mais de 18 milhões e meio de reais pela compra do zagueiro Joaquim lá em 2023. O Santos já vendeu o atleta para o Tigres do México e não repassou os valores da compra ainda do jogador lá em 2023. Houve até um acordo Cuiabá e Santos para se pagar em 5 vezes. O Santos pagou uma parcela e não pagou mais nenhuma. E aí o clube de Cuiabá acabou publicamente, o presidente falando publicamente sobre essa dívida, reclamando de um fair play financeiro. Afinal, o Santos deve ao Cuiabá e contrata Neymar, contrata Felipe Coutinho, Everton Cebolinha, enfim, agora o Santos está condenado. E o Santos soltou uma nota também nesta quarta-feira dizendo que levar a disputa para o ambiente público não resolve em nada essa situação. O Santos disse que está tentando resolver tudo pelo caminho correto para tentar pagar essa dívida que existe com o clube lá do Mato Grosso, Weber Lima.
0: Maravilha, ó, então tá aí, eu esqueci de falar aqui do São Paulo, que o São Paulo também acabou de sair a notícia, São Paulo tem 5 dias pra pagar a dívida, sabe de quanto? R$1 milhão, cara. Me lembra muito o Corinthians que não quis pagar, acho que era R$1 milhão também no René?
5: Não era no René.
0: Era no René da Portuguesa.
5: Alisson. Eram 700 mil.
0: 700 mil, né, no René e no Alisson do São Paulo, R$1 milhão. O René tá arrebentando, acho que chegou ao 10º gol no Campeonato Brasileiro pelo Vitória.
5: 750 mil.
0: Então, olha o absurdo. Agora o São Paulo tem 5 dias para pagar uma dívida de R$1 milhão com o Novo Horizontino e evitar se tornar o primeiro clube do país. Olha isso, hein, o São Paulo, hein? Antes era o primeiro clube que passava a meta de não sei o quê, o primeiro clube só de coisa boa. Olha aqui, o São Paulo pode se tornar o primeiro clube a receber um transfer ban da Agência Nacional de Regulação e Sustentabilidade do Futebol, que começou a operar este ano aqui no Brasil. O valor é referência à transferência do Diordney. 5 parcelas de 200 mil, mas nenhum foi cumprido. Como é que pode, cara?
3: Muito pouco, né? É muito pouco isso.
0: É muito pouco, é muito pouco. Que vergonha.
5: E é aquela coisa de deixa pra lá, né? Deixa. O presidente do Cuiabá, você...
0: O presidente do Cuiabá, só falando dessas questões, Gaviva, Celso e Fran, hoje ele deu uma entrevista à tarde, à ESPN, e ele falou que vão ficar na Série A Vasco e Santos por estelionato esportivo. O Cuiabá tem de receber de clubes brasileiros R$40 milhões. Tem aí agora 18 para receber do Santos, mas tem ainda o Ranieri do Corinthians, tem o Sport que deve 6 milhões pro Cuiabá, o Grêmio que deve R$900 mil pro atleta, enfim, algumas das contratações e o Cuiabá disputando aí o acesso à Série A do Campeonato Brasileiro. E o Celso encontrou, né, com o presidente. Sim, do Cuiabá, né, Celso?
5: Eu fiz uma entrevista com
0: qual
5: ele.
0: Qual o nome dele? É Drescher, né? Como é que é o sobrenome?
5: Me fugiu agora o nome dele.
0: Vou buscar aqui, ele, Celso.
5: Também. E na época até levantei, o Cuiabá também tá...
0: Cristiano Drescher.
5: E ele, o Cuiabá também tem umas pendências. Mas assim, sim, mas se eu não recebo, como é que eu vou pagar? E a questão, e o que ele falou, faz muito sentido, porque você vê um monte de clube que contrata devendo para os outros, se reforça, e quem está pagando em dia, e ele citou o Mirassol, citou o Remo. E se esforça para pagar em dia, para estar tudo certinho, só que aí não faz loucura, e como não faz loucura, não vai para a janela, não infla o time, e acaba padecendo porque não se reforçou enquanto quem está devendo. Então, essa questão do fair play financeiro, ela é muito importante para você moralizar o futebol brasileiro. Não adianta, você tem que criar responsabilidade. Eu não estou dizendo que os times não possam contratar, eu acho que tem que encarar, muitas vezes é melhor você investir do que você correr o risco de cair para a segunda divisão. Mas investir de uma maneira responsável. Os clubes estão atingindo níveis estratosféricos de dívida porque não tem a responsabilidade da cobrança. Então vai acumulando aqui, ali, acolá. Acostuma-se. Você normaliza o não pagar. Gente, eu não estou falando disso. Hoje o Flamengo é organizado. Lembra do Vampeta lá nos anos 90 e 2000? Ah, o Flamengo finge que paga. E finge que joga. E assim vai. O Luciano falando 6 meses sem receber. E a gente tem companheiros aqui. Companheiros e outros jogadores que a gente conhece que levaram anos para receber dívidas de clube. Anos. E tá tudo bem, o clube faz isso como se fosse algo normal. Ah, não vamos pagar, contrata, não paga e vê o que acontece lá na frente.
3: E às vezes é um valor tão pequeno, né, que às vezes para ele que tá devendo pode não fazer muita falta, mas para quem tem,
5: claro,
3: igual o Ever falou do Grêmio, 900 mil, que é 900 mil pro
0: e Grêmio. 200 mil.
3: E dos, exato.
5: Pro Novo Horizontino faz uma diferença.
3: Pô. Exatamente. Pô, paga lá e se livra de uma coisa, porque é o certo, né, para você poder fazer, realmente, acho que tem que ter mais essas situações, assim, sabe? Essas punições. A gente tava falando aqui, fala que vai tirar pontos para ver se não vai lá e vai pagar, sabe? Eu acho que as nossas regras, elas permitem muito essas
5: situações. São feitas para isso mesmo.
3: Exatamente.
0: Não, e ele disse sobre isso também, né? Ele falou... Coloque essa punição de perda de pontos no Campeonato Brasileiro. Ele falou, o Corinthians vai se virar para pagar, e vai pagar. E vai conseguir, eu já falei sobre a força do Corinthians aqui. Consegue pagar, vai se virar para pagar. Gaviva, para a gente fechar o assunto, é um estelionato mesmo, né, Gaviva? Porque o Vasco foi malandro para caramba, pediu recuperação judicial. A recuperação judicial, você monta um plano de pagamento, as dívidas estacionam, né, para esse pagamento, só que o que o Vasco fez, conseguiu dinheiro, tá contratando meio mundo.
1: Exato. E time como o Cuiabá, por exemplo, né, que tenta andar na linha dentro da legalidade e tudo mais, com tanta gente devendo pra ele e não recebendo nada, né? Tanta gente dando calote no Cuiabá que tá lutando pra subir. Então tá ardendo no cofre do Cuiabá, igual a linguiça cuiabana dói no dia seguinte pra gente depois do churrasco, viu?
0: É. Ou apimentada, né? Vamos lá com o giro pelo Brasil. Giro pelo Brasil, Antônio Lima.
6: Fala, Weber Lima, um grande abraço a você e a todos que acompanham o Novo Brasil em Campo. Nesta quarta-feira daremos um giro pelo Brasil, trazendo as últimas informações dos clubes brasileiros. Na manhã de hoje, o Internacional anunciou a contratação do técnico Eduardo Batista. Assina vínculo até o fim do Campeonato Brasileiro e ganha bonificação caso consiga o objetivo de salvar o clube gaúcho do rebaixamento. O profissional é filho do ex-treinador colorado Nelsinho Batista e estava no Criciúma. A sua contratação gerou muita rejeição nas redes sociais. Os torcedores colorados citaram a sequência de derrotas do Criciúma na Série B do Campeonato Brasileiro e o histórico do pai, Nelsinho Batista, que deixou o Inter para assumir o Corinthians em 1996 para criticar a diretoria. Juliano anunciou que encerrou sua carreira como jogador profissional.

0: valores e uma vida inteira de memórias. Obrigado, futebol. O jogo continua. Ele chamou do campo.
1: Juliano deixa o futebol com 789 jogos, 163 gols, 124 assistências e 8 títulos conquistados. No futebol brasileiro, passou por clubes como Corinthians, Santos, Internacional e Grêmio. E no exterior, equipes como Zenit da Rússia, o Al-Nassr da Arábia Saudita e o Fenerbahçe da Turquia. Conquistou o sonho ainda de jogar pela seleção brasileira com 14 jogos oficiais, Weber Lima.
2: Tá certo, Juliano, portanto, encerrando a sua carreira, jogou aqui no Corinthians, no Santos, jogou fora do país, jogou pela seleção brasileira, poucas vezes, mas jogou umas 14 vezes pela seleção brasileira. Lembrando que na sexta, sorteio da camisa da seleção. Gaviva, um grande abraço e até amanhã.
3: Até amanhã, se Deus quiser. Um abraço, gente.
2: Valeu, Fran. Um grande beijo. Até amanhã.
4: Até amanhã.
2: Até amanhã, Celso.
3: Até amanhã.
2: Amanhã o time é o mesmo.
3: De novo aqui.
2: É, repetindo o time. Time que tá ganhando não se mexe. Obrigado pela audiência, pelo carinho. Voltamos. Valeu. Voltamos amanhã com o Nova Brasil em Campo, com pão de alhozinho, com pão de alhozinho da jogo. Tchau.
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9: Lembrando que ainda tem interdição na Antônio Álvares Lobo, na região da Praça Napoleão Laureano, para a construção do reservatório da região central. Atenção na região do Botafogo, pelo trecho dá para seguir pela rua Falcão Filho. 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
6: Olá, boa noite, 7:05, aqui tem Rita Lee.

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0: Agora 7h16, boa noite.
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4: A comunicação infantil envolve a pronúncia, a compreensão e a organização dos pensamentos. Dificuldades de fala podem indicar quadros como a dislalia, que é a troca de sons, ou transtorno do desenvolvimento da linguagem. Fatores como o uso excessivo de telas nos primeiros anos e pouca interação verbal também afetam a fala. A ausência de palavras aos 16 meses ou de frases aos 3 anos exige atenção. O acompanhamento com pediatra e fonoaudiólogo garante intervenção no momento certo.
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0: Nova Brasil, o som do Jota Quest também, agora 7h41. Muito boa noite.
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0: Esta é Marisa Monte.

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Este é Gilberto Gil, esperando na janela, agora às 7h52. Obrigado pela sintonia. Fique conosco, daqui a pouco tem o Sob Medida.

0: Está no ar a Voz do Brasil. As notícias do governo federal que movimentaram o país no dia de hoje.
1: Olá, boa noite.
2: Boa noite para você que nos acompanha em todo o país.
1: Quarta-feira, 23 de setembro de 2026.
2: Vamos aos destaques do dia.
1: Sancionada lei que aumenta a pena para furto e roubo de combustíveis.
2: Norma também endurece a punição para quem compra, transporta ou vende combustível de origem criminosa.
1: E tem início a operação carga pesada com foco em aumentos abusivos. Luana Karen.
3: Agência Nacional do Petróleo já aplicou mais de 200 milhões de reais em multa a distribuidoras por cobrança abusiva.
2: E o Brasil ultrapassou os 30 milhões de empregadores e trabalhadores por conta de empregados e trabalhadores por conta própria em 2025.
1: O índice passou de 24% em 2012 para 35% segundo o IBGE. Gabriela Noronha.
4: A região sul liderou a formalização e atingiu índice de 47% em 2025, seguida pelo centro-oeste e pelo sudeste.
2: Transporte aéreo.
1: Mais de 88 milhões de passageiros viajaram em voos domésticos e internacionais de janeiro a agosto.
2: Número é 4,7% superior ao registrado no mesmo período do ano passado.
1: E novas regras ampliam os direitos à informação dos passageiros. Thaís de Araújo.
5: O consumidor deverá ser informado já na compra da passagem de que o voo pode sofrer alterações por condições meteorológicas, requisitos

0: segurança ou outros fatores.
1: Hoje na apresentação da Voz do Brasil, eu, Mariana Jungmann e Luciano Seixas.
2: E acompanhe a gente ao vivo, acesse radiogov.ebc.com.br ou o canal Gov na sua TV aberta.
1: Foi sancionada a lei que aumenta penas para furto e roubo de combustíveis.
2: Além de endurecer penas contra ilícitos já existentes, o dispositivo também tipifica novos crimes.
1: E para saber os detalhes, nós conversamos agora ao vivo com a repórter Luana Karen, que apurou tudo. Boa noite, Luana.
3: Boa noite, Mariana, Luciano. Boa noite também aos ouvintes da Voz do Brasil. A nova lei alcança crimes cometidos desde os locais de produção e armazenamento até o transporte de combustível furtado ou roubado, incluindo o transporte por dutos, terminais e veículos de qualquer espécie. A norma cria pena específica de reclusão de 4 a 10 anos e multa para o furto de petróleo e derivados, gás natural, álcool etílico hidratado, biocombustíveis e óleos lubrificantes.
2: E de acordo